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5: 9:05.

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1: 9:31.
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1: 10 horas.
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0: Boa noite, Rio de Janeiro!
1: 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E a hora certa, 10.

0: 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E a hora certa, 11:02. 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

0: Muito obrigado. Muito obrigado.
1: 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E a hora certa, 1:26.

0: E a hora certa, 2:10.
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0: Valdir e Carlos Magalhães.
1: 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E a hora certa, 2h50.

0: 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E a hora certa, 3:16. 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

E a hora certa. Visão FM 87,9. E a hora certa. 3:25.

0: 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E a hora certa, 4:04.
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uma homenagem ao saudoso Tião Carreiro, o maior violeiro que este país já teve. Partiu sem realizar o sonho de gravar esta música que ele tanto gostava, Ingrata Maria, de Raul Torres.

0: 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E a hora certa, 5 horas.
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passar o dia rezando? Em nome do Pai, do Filho e do Espírito Santo. Amém. Senhor, obrigado pela noite que passou e pelo dia que começa. O despertar deste dia, Senhor, é renovação da vida, explosão das maravilhas da criação. Senhor, ao despertar nesta manhã, eu me coloco nas tuas mãos e me abandono, explosão das maravilhas da criação. Senhor, ao despertar nesta manhã,

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0: Alô, Palmas e Monte Alto e região, estou chegando com mais uma edição aqui do programa Manhã Sertaneja. Hoje é quinta-feira, já se aproximando o final de semana de novo, né, hein? Rapaz, hoje são 13, né, 13 do mês de agosto de 2026, uma quinta-feira. E a você que tá aí do outro lado do rádio, né, ou no aplicativo já coladinho com a gente, nosso muito obrigado, né? E um bom dia.
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Muito bem, muito bom dia, né? Bom dia a todos os nossos amigos, ouvintes do Manhã Sertaneja, né? A gente começa o programa, como sempre, agradecendo, né, ao nosso bom Deus, ao nosso Papai do Céu, né, a oportunidade, mais um dia de vida, mais um programa. E, é claro, né, pedindo a Ele a proteção. A gente começa com a oração da manhã. Que, querido Deus, em Tuas mãos entrego este novo dia. Ao Senhor confio minha vida, meus sonhos, meus caminhos, assim como meus filhos, minha família, meus ouvintes e meus amigos. Abençoe poderosamente nossos caminhos nesse novo dia que acabou de nascer. Esteja aí à frente, nos livrando e nos guardando de todo mal. Amém. Tá aí a oração dessa manhã, né? Que o Papai do Céu proteja nós todos. Temos aí uma quinta-feira abençoada. São 5 horas e 7 minutinhos, né? A gente já dá um giro aqui rapidinho para saber quem é que já tá ouvindo a gente, né? A gente deixa um bom

0: dia aí para os nossos ouvintes aí na escuta do programa. Quem é que já tá acordado? Deixa eu ver aqui, rapidinho. Cida lá em Bico Duro, né, Cida? A dona Neuza Porto também tá ligadinha, né? Sempre cedeira. É, dona Neuza, bom dia. Érica Rossi, bom dia, Érica. Arinalva Santos também tá ouvindo a gente. Josi lá em Curitiba. A Luciene lá de Água Branca, né, Lu? Bom dia. O João Almeida lá em Duas Lagoas, região lá de Igaporã, né, João?
1: Vai fazer um café.
0: Também ouvindo a gente tem o Adão Pereira lá de Badibacete, São Paulo, né? Vanil Simônica lá em Gabileirinha. O Nilcimar, nosso amigo passarinho, também tá ouvindo a gente.
1: Bonita.
0: O Aparecido também tá ligadinho no programa também, né, Aparecido? Bom dia. O Orlando, que é filho do seu Augustinho, tá aqui, ó, manda alusão pra minha mãe e o meu pai lá em Vargem Alta, né? É o Orlando, né? Beleza, tá lá em São José do Rio Preto, São Paulo. Também ouvindo a gente tem a Maria José Zezinha, o Rivaldo Oliveira lá em Curitiba também tá ouvindo a gente, o seu Nil da Santo Dumont, né, Nil? Bom dia, Nil, já acordou, né? Quem mais? Daniel lá em Curitiba, bom dia. O Juraci lá de Mauá, São Paulo, também tá ouvindo a gente pelo aplicativo da Visão, né? O Cláudio José também já acordou. A Maria Aparecida Fazenda Brasil Rural também, bom dia. Regis Lisboa, bom dia, Regis. O nosso amigo Deraldo também já tá ouvindo a gente, né, Deraldo? Tá lá na escuta do programa. Bom dia, seu Deraldo.
2: Bom dia, Deraldo. Boa quinta-feira para nós. Que Deus abençoe a nós. Deraldo aqui na Rua dos Patos. Bom dia para nós todos. Obrigado.
0: Bom dia, seu Deraldo. Tá lá ouvindo a gente. Deixa eu mandar também um bom dia pro seu Pedro lá em Poço de Pedra, né? Seu Pedro, 4 da manhã, ele acorda nós, né? Deu 4 horas certinho, seu Pedro já. Já chama o locutor pra trabalhar, né, seu Pedro? A dona Dina também tá ouvindo a gente, bom dia.
1: Acorda, Maria.
0: O Raimundo lá do Pote, né, bom dia. Bom dia também pro Haroldo lá em Curralinho também, né, Haroldo, bom dia. Aí na escuta do programa também, outro cedeiro, né, tá lá curtindo o som da Visão. O Bel também, Bel tá ouvindo a gente lá em Curralinho, né, Bel? Bom dia, Bel. Tá lá em Curralinho, ouvindo a Visão.
1: Vai fazer um café.
0: Muito bem, já são 5 horas e 10 minutinhos, né? São 5 e 10, manhã sertaneja no ar, até às 6h45, nós vamos juntinho, né, minha comadre? Você tá aí com um cafezinho, bom dia, minha comadre, bom dia, né? Manhã sertaneja, alegria do sertão, né? Meu compadre já tá ali se preparando também, daqui a pouquinho pra ir pro trampo, né, meu compadre? Ir pra roça, trabalhar, né? Cuidar da obrigação, bom trabalho, bom dia! Dona Saudade, na voz de Liu e Leo.

Dias, porque aqui na programação são 5 horas e 18 minutinhos, né? São 5 e 18, programa Manhã Sertaneja, Alegria Sertão, né? 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Meu amigo Alan, tá ouvindo a gente lá em Espraiado, né, Alan? Tá aqui, bom dia, Naldo, manda um alôzão aí pra mim. Alan, esposa Sueli, a filha Maria Alana, né, aqui em Espraiado. Valeu, Alan. O Valdionor lá em Pinga Fogo, né? Tá ouvindo a gente também, né, Valdionor? Bom dia, pessoal de Pinga Fogo, né? Aí na escuta do programa também. Ó, rapidinho aqui, deixa eu registrar também aqui, pra não esquecer, né? Pra reforçar sempre, o roteiro, né? Aqui da campanha de vacina na zona rural contra a raiva animal, né? É a famosa vacina contra a raiva, né? Isso. Vamos lá então, hoje dia 13, hoje teremos o seguinte, a seguinte localidade aí, assentamento, é isso, das abóboras, é isso, né? Das 8h30 às 9h30, né? Gambileira, das 9h40 às 10h40, né? Alazão, das 11 às 12h. E Vagem Cumprida, das 13h30 às 15h, tá? Então, portanto, aí as localidades em que o posto volante estará passando, né? A equipe estará passando aí para poder vacinar aí os cachorros, os gatos, né? É a famosa vacina contra a raiva, né? Amanhã, na sexta-feira, teremos aí Vagem Grande, das 8h às 8h20, né? Das 8h às 8h20.
Três Irmãos, das 8h30 às 9h20. Capana, das 9h40 às 10h20. Jaguaré, das 10h30 às 11h30. Curral de Pedras, das 13h30 às 14h. Pote, das 14h10 às 14h40. E Pajeú, das 14h50 às 16h. Né? Então, portanto, aí. Amanhã, né, sexta-feira, essas localidades, né? E aí no decorrer da programação a gente vai estar passando aí as demais localidades, né, em que o posto volante estará passando aí, pessoal, vacinando aí contra a raiva, né? Para você vacinar seu cachorro, seu gato, né? Muito bem, Júnior Eletricista, meu amigo Junião também já tá ligado, né, Junião? Bom dia, Junião. Junião já acordou, o homem também é diferenciado, né? Tá lá ouvindo a gente. Registrar também aqui a Lúcia, lá de Braço de Capoeira, né, Lúcia? Também tá ouvindo nós também, tá aqui, ó. Bom dia, Naldo, já estou na escuta. Manda aí um bom dia aí para mandar um bom dia para você, para o Cláudio, né? Deixa eu ver aqui, o José, Cláudio José e a sua esposa, né, lá no café. Também para dona Dina, né? Que essa quinta-feira seja abençoada para todos nós, né? É a Lúcia lá de Braço de Capoeira, né? Valeu, Lúcia. É, Serginho lá em Caldeirão também, né, Sérgio? Tá ouvindo a gente? É o Serginho lá de Caldeirão, né? Tá lá ouvindo o programa também. Outro CD também, né, o Sérgio? A Natália tá ouvindo a gente também, né, Nath? Lá em Guanambi, né? Tá lá ligadinho. Natália que é neta da dona Leninha, né? Tá lá em Guanambi ouvindo a gente, né? Ó, deixa eu ter aqui a participação aqui da nossa amiga Cida, né? Cida tá ligadinha no programa, lá no Bico Duro, né? Por Vale do Bico Duro. E ela disse o seguinte: Naldo, toca pra mim uma música com o de Paulo e Paulinho aí. Ofereço pra Batista, Renan, Marlene, Adair, Nego, Vânia, Bruno, Cláudio, José no Café, Centro. Ofereço também para o seu Pedro lá em Poço de Pedra. E para você, Naldo, e todos que estiverem ouvindo o programa, gostaram da música aí, né? Então tá aí, Cida, lá no povoado de Bico Duro. Ela pediu qualquer uma música aí de Paulo e Paulinho. A gente toca então essa aqui, ó, Avião das Noves, tá? Né? Ouvindo a gente também tem o Didi lá do Cedro, né? Deilton Silva, Deltão, também tá ouvindo a gente. Valeu, Deilton. 5h25.

0: Muito bem, de volta, já são 5 horas e 28 minutinhos, 5h28, né, meu compadre? Tá, o programa Amanhã Sertaneja, Alegria do Sertão, né? Até às 6h45, vamos juntinho. Vamos lá pra Curitiba, né? Vamos lá pra Curitiba primeiro. Deixa eu registrar aqui a participação do nosso amigo Josi, lá de Curitiba. Tá aqui, bom dia, meu amigo Naldo. Manda um alusão aí pra nós aqui. Ah, e se possível, toca uma música aí de Conde Paulo e Paulinho e Marília Mendonça, né? Estrelinha. E ofereço para todos os ouvintes do programa, né? E uma excelente quinta-feira abençoada para todos nós. Amém, né? Então tá aí o nosso amigo Josi, né? Tá lá em Curitiba, Paraná. Bom dia para todos vocês aí das panificadoras, né? Tem a panificadora lá. Como é o nome? Pão. Esqueci o nome da panificadora lá. Senhor do Pão, não. Esqueci, né? Como é que é, Ju? As panificadoras, o nome das panificadoras aí de Curitiba, né? Tem várias aí, né? O pessoal participando aí. Só que a gente acaba fugindo o nome aqui, né? Mas tá aí, um abraço pra toda essa turma aí. Pessoal lá curtindo o som da visão, né?
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0: Ai, ai, cabeça também, a memória também, tudo que faia, né? Vamos então curtir aí, ó, Estrelinha, na voz de quem? De Paulo e Paulinho, participação dela, a eterna Marília Mendonça, né?

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17: Muito bem, de volta, né? 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É, brindes, né? Passa igual meu amigo Gilson, lá do Corralinho, né, Gilson? Gilson ligou pra lá e aí, claro, né? Que Gilson passou, foi pessoalmente lá, saiu da cheia de brindes, né, Gilson, hein? Rapaz, o homem saiu lotado de coisa lá, né? Hein? Além de comprou, além de receber um desconto, né? Já saiu lá feliz da vida. Muito bem, são 5 horas e 39 minutinhos aqui na programação. Ó, rapidinho aqui. Deixa eu registrar aqui a participação. Daniel lá de Curitiba. Daniel, fala, bom dia. Bom dia, Daniel.
3: Bom dia, Naldo, aqui é Daniel de Curitiba. Mandar um alô aí pra Thaliton, pra Leandro, que tá aí na Bahia aí. Um alô aí pra William, mais Jairus. Manda um alô aí pro meu avô também. E vai dar aquela música aí pra nós de Milionário José Rico, Pombinha Branca. Tira esse pra todos que estão escutando o programa aí. Valeu, Naldo, pintou.
17: Pronto, valeu, né? Pombinha Branca, prepara pra nós, Milionário José Rico. É, Rivaldo, lá em Curitiba. Bom dia, meu amigo Naldo. Manda um alô aí pra mim aqui em Curitiba. Também pros meus colegas de serviço, Josi e Adriano, aí na panificadora Impérios do Pão, dos Pães, né? E, se possível, toca uma música aí pra nós com Garoto da RP Batom. É isso, eu ofereço para todos que estão na escuta aí. É uma ótima quinta-feira, abençoada para todos nós, né? Tem aí um dia, um ótimo dia. E o alusão aí para Tauã também, né? Então tá aí, Rivaldo, lá em Curitiba, né? As panificadoras, a Império dos Pães, né? E tem também aí a Botupão, né? É, são várias panificadoras lá em Curitiba, pessoal lá aqui da região, né? Que vão lá para Curitiba. E aí, fica conectado aí, ouvindo aí o Manhã Sertaneja, né? Uma audiência muito boa aí nas panificadoras aí, lá da região de Curitiba, né? Valeu, gente, um abraço pra vocês, um bom trabalho aí, né? É, minha amiga Nivalda também tá aqui, bom dia, amigo, ótima quinta-feira pra todos nós. Amém, Nivalda, Nivaldinha, né? Um abraço também pra dona Sebastiana, pra todos aí, né? Sebastião também tá ouvindo a gente, né? Na escuta aí do Manhã Sertaneja. É, Ana, Aninha, bom dia, Aninha.
7: Naldo, bom dia, manda um alô aqui pra mim, pra meus três filhos, Ana Cláudia, Gilene, Jonas, Marluça no Barra Oliveira, minha sogra no Barra Oliveira, Marvaldite na Fazenda Gameleirinha. É, minha mãe Vagi Alta, e para todos que estão na escuta, e para você, que Deus abençoe essa quinta-feira abençoada para nós todos, e livrar de todos os males. Bom dia.
17: Amém, Ana, bom dia, né? Tá lá ligadinha no programa, né? Lá em Lagoa de Canudo, né? Hein? Agora não tô errando mais não, né? É. A Lagoa do Couro é mineiro, né? Mineiro, Jair, né? Não é assim? Pronto. É... Quem mais aqui, ó? Ana, lá em Varge Alta, né? Nossa amiga Aninha, tá lá ligadinha também no programa, lá em Varge Alta, né, Aninha? Bom dia. É, Rômulo Montalvão, também estão ouvindo a gente lá em Indaiatuba, São Paulo, né, Rômulo? Já na escuta aí, na sintonia do programa também, né? Aí ouvindo aí o Manhã Sertaneja. É, deixa eu ver aqui mais aqui, ó. É, quem é que tá aqui? É o Juno, deixa eu ver aqui. Tá aqui, ó. Toca aí, toca uma música do Chico Rei Paraná, Tá Com Raiva de Mim. Vai pra todos que estão na escuta. Aqui é o Fábio Júnior do Bico Duro, né? Isso, lá do povoado de Bico Duro. Não sei se ele tá lá na região de Bico Duro, né? É, mas ele é da região de lá, né? Muito bem, na cidade já são 5 horas e 43 minutinhos, 5h43, programa Manhã Sertaneja, Alegria do Sertão, até as 6h45, nós vamos juntinho. O que mais? Tem mais aí? Deixa eu ver aqui. Fala aí, Helena, bom dia.
16: Bom dia, Helena.
17: Bom dia.
16: Manda um alôzinho aqui pra mim, pra Zé Mineiro Velho, meu filho, da Petra do Morrinho, pra Latim de André, na Lagoa do Couro. Você paga caroço pra nós com André e Andrade, montaria, viu? Então, bom dia para nós todos. Aí Corinthians. Aí outro também empatou no Cruzeiro.
17: É, pai. Palmeiras também empatou, né? Palmeiras também empatou 1-1, né? Isso. Carlos Miguel já começou a fazer as. Deu umas falhadas aí, né? Esses jogos aí. É. A torcida já começou a pegar no pé dele, né? Quem mais tá ouvindo a gente aqui, ó? Prepara pra nós essa música também, deixa no jeito aí. Deixa eu falar logo com o seu Agostinho. Seu Agostinho, bom dia.
18: Bom dia, Nadão.
17: Bom dia, seu
18: Agostinho.
17: E aí?
18: Mandar um alô pra meus filhos em São José de Rio Preto, Renato em Bragança, Didi e Chico de Eva no Sítio Cangirão. Você passa a música aí de Ninho Geno. Casou, casou, complicou, complicou. Um bom dia, meu amigo.
17: Pronto, casou, casou, complicou, complicou. Prepara pra nós aí, meu. Deixa no jeito aí, né? Muito bem, são 5 horas e 45 minutinhos, né? Programa Manhã Sertaneja, Alegria do Sertão. Você que ainda. Tem muita gente, às vezes eu encontro na rua, né? O pessoal fala, nada, você não me manda um alôzinho, né, rapaz, né? Eu ouço você mandar alô pra algumas. Pra várias pessoas, né? Muita gente aí. E aí você não manda um alôzinho pra mim, né? É que às vezes é o seguinte, pessoal, tem gente que a gente nem sabe nem que tá ouvindo o programa, né? Não é isso? E aí a pessoa que a gente quase não manda alô, ou que não manda alô, né? Pode estar participando do programa. É isso mesmo. Aí você não quer mandar um áudio, né? Pode mandar uma mensagem de texto, né? E que aí a gente vai registrar com o maior prazer, viu? A participação do nosso ouvinte, né? Não é isso? Então, você, o telefone aqui da Rádio Visão FM. Pode anotar aí para você não esquecer. É o 99991-9742, né? Repetindo, 99991-9742. Esse telefone serve para qualquer programa. É, você pode mandar mensagem para qualquer um dos programas aqui da Rádio Visão FM, né? Pode pedir músicas, né, aqui no programa, caso você queira, né? Pode mandar um alô para quem você quiser. Ou seja, pode interagir aqui no programa, certinho? Aí você, mas não, terceiro, mas o programa é muito cheio, né? Não, é o seguinte, mas você pode participar do programa, que aí a gente vai fazendo uma mistura aí, uma mesclada pra poder agradar todo mundo, né? Assim? É. E aí, se tiver muito cheio, a gente atende uns hoje, aqueles que a gente atendeu ontem, a gente vai atender às vezes algumas pessoas que não atendeu ainda, né? Não é assim? E a gente vai tentando o máximo aí pra poder agradar aí, né? A todos não, né? Que é difícil de agradar, né? Jesus Cristo agradou, né? Mas uma boa parte. É, são 5 horas e 46 minutinhos. A Cida colocou: Fábio Júnior, filho de Natim. Ele mora aqui no privado Bico Duro, né? Filho do meu amigo Natim, né? Tá aí, ó. Tá lá ouvindo a gente lá, né? Fábio Júnior. Valeu. Valeu, Cida. A Cida tá bem rápida, né? Já deixou aqui, ó. É, João Domingo, lá do Barro Oliveira, né, João? Tá ligadinho com a gente também. Nosso amigo João Domingo. Um abraço também pra minha amiga Rita, né, Rita? Rita também tá lá sempre ligadinho no programa, né? Hein? É, minha amiga Rita também. Um abração para o João Domingo, lá do Barro Oliveira. Rita é a mulher que faz. Ela cozinha muito bem, né? É, joga duro aí, temperinho da hora, né, Rita? Tá lá ligadinha sempre no programa, né? Isso. O que quiser saborear, aí é só entrar em contato com a nossa amiga Rita aí, com o João Domingo, né? Não é assim? É. Lá, sabe lá a diferença, vários tipos de pratos, né? É, picado de arroz, né? Macarronada, enfim. É, que mais aqui? O Wilson Magalhães, meu amigo Wilson também tá ouvindo o programa, o Wilson Romero lá na Tocaia, estão lá ouvindo a gente também, né? Um abraço a vocês aí. Deixa eu ver que mais aqui, é tanta paz passando o programa, né? Ah, beleza. Que mais? Estão falando o que, hein? Vamos lá então, vamos aqui, ó. Deixa eu tocar aqui então os pedidos, a gente volta daqui a pouquinho, né? Vamos com o Chico Rei Paraná logo, né? Quase prepara as outras aí. 5h48, né? Isso. Mineiro, tá ouvindo a gente também, né, Mineiro? Mineiro tá lá em Minas, né? É, tô aqui em Minas. Olha aí, ó. O Mineiro tá lá em Minas, né? Chico Rei Paraná tá com raiva de mim. 5h48. 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
17: 6:16.
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20: Muito bem, estamos de volta aqui pela sua, pela nossa Visão 87.9, né? Onde anda meu amor, hein?
18: Será que nunca me amou?
20: Ai, ai.
18: Ai, não.
20: São 6:17 aqui na programação, né? Programa Manhã Sertanejo, Alegria do Sertão. 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Né? Vamos embora, são 6:18 aqui na programação. Esse aí não tem coração, não, né? É meu xará? Pronto, aumenta o som aí que eu quero curtir aí, ó. É o novo sucesso do Naldinho, né? Tá estourado aí na região, hein? É. Príncipe, né? Príncipe, Naldinho. Pronto. Aumenta o

0: novo sucesso dele aí, ó. Príncipe, né? Tá com o CD recheado de músicas boas, tá? Isso, sempre por onde passa, estourado, né? O nosso amigo Naldino, meu xará.
1: Coração.
0: É o homem sem coração. Pode deixar no fundo musical. Deixa no fundo musical. É, são 6 horas e 20 minutinhos, né? 6 e 20. Programa Manhã Sertaneja Alegria do Sertão. 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Muito bem, deixa eu ir agora falar com quem? Vou falar com o seu Gentil aqui, ó. Rapidinho, seu Gentil. Bom dia, seu Gentil.
2: Bom dia, Naldo. Aqui é Gentil no Lagoa dos Patos. Naldo, feliz. Eu queira que você manda uma música pra mim aí com o Bairi do Filho do Mundo. Eu ofereço pra Zé Boca Rica, Clínica de Cachorro Quente, Zé Baselino pra Catu, todo mundo aqui, até lá no nosso bar, todo mundo que gostar dessa música aí.
0: Pronto.
2: Um bom dia, Naldo. Fique com Deus.
0: Amém, né? Seu também, tá? Bom dia. Lagoa dos Patos, né? Também tem a nossa amiga Neia lá, né? Lagoa dos Patos, né? E família, né? Tá sempre ouvindo a gente por lá. É, Regina, vou falar com ela, tá lá em Sampa. Ei, bom dia.
3: Oi, Naldo, bom dia. Ei, Naldo, gostaria de mandar um alô pra meu filho, Daniel, aí no Barro Oliveira, meu esposo Salvador, que está aqui comigo em São Paulo. E gostaria também de mandar um forte abraço para minha comadre Ivalda em Pinga Fogo, para Márcia no Café, com o esposo, para seu Crado, com a esposa, Eusilene. E para você, Regina.
0: Pronto, e ela pede música aqui com o Daniel pra ser feliz, né? Tá lá ligadinho no programa, vai tocar já já pra vocês aí, tá? Deilton, fala aí, Deltão.
4: Não, manda um alô pra nós aqui, meus três filhos, Margarida, minha mãe de Deltina, Verinha, Daia, Silver, Didi do Certo, Renato em Bragança, Juradinho em Bragança, Agostinho Filho São José do Rio Preto, Orlando São José do Rio Preto e meu amigo lá da Jurema. E todos meus colegas de trabalho, se você puder, passa uma música de Cristiano Neto pra nós, viu? Quinto, hein? Valeu, não peça o programa, a gente manda o programa, o povo encheu demais. Parece mesmo, valeu, meu amigo. Mas eu todo dia eu assisto, valeu.
0: Valeu, Daílton. Bom dia, Daílton, né? Tá sempre lotado, né, Daílton? Mas assim mesmo, né? Vai fazer uma mesclada aqui, né? De vez em quando a gente atende aí, fica alguns sem atender, no outro dia a gente atende aqueles que não atendeu, né, no dia anterior, né, assim? E a gente vai seguindo aí. Romilson Lagoa de Canudo, tá ouvindo a gente, né, Romilson? Bom dia, tá lá ligadinho com a gente também, Lagoa de Canudo. Bora curtir então? Pronto, vamos lá, solta aí, Barreirito, né? Vem com o Filho do Mundo e depois a gente segue aí com o Daniel, né? Eu volto já já. 6h25 aqui na Melhor.

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0: Muito bem, de volta na cidade, já são 6h37, né? Já chegando na reta final do programa. Deixa eu estar aqui uma alusão também pra Dalva, lá em Jiripapo, a Luciana Lobato, né, Lu? Também ligadinha. É, um bom dia pra Dona Augusta e toda a família. O Marcelo de Tó também tá ouvindo a gente. A Fabiola da Fazenda Cumbica. Tá aqui um bom dia, Naldo, que tenhamos aí uma quinta-feira abençoada por Deus. Amém, Fabiola, né? Um bom dia pra você e pra toda a família aí ouvindo a gente também. É, Marcondes Pipoqueiro, nosso amigo Marcondes. Vamos ouvir, Marcondes, bom dia.
1: Bom dia, meu amigo Naldo. Bom dia a todos os ouvintes, Naldo. Se der, você passa para mim um jantar lá em casa. Vai ser para o seu Regis, Quinca, Quadro no Café, Boza Bodega. Para você e para todos que estão na escuta do programa, meu amigo. Valeu, tudo de bom.

Muito bem, tá aí de Lucas e Luciano, jantar para Jesus, indicação do nosso amigo Marcondes, pipoqueiro, né, Marcondes? Tá lá ligadinho, acompanhando aí o programa Amanhã Sertaneja, Alegria do Sertão, né? Na cidade já são 6:42, né? A Sueli Diamantino, né, Su? Também tá ligadinha no programa.

0: beleza, né? Fechar assim desse jeito é bom demais, né? Hein, Naldinho, né? Tá com CD recheado de músicas boas, hein? Essa aí mesmo tá estourada, né? Príncipe, né?
1: O seu príncipe.
0: É, na voz dele, Naldinho, meu xará.
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0: Muito bem, são 6:44, finalzinho de mais edição do programa. Vou ficar aqui devendo aqui várias participações aí dos nossos ouvintes, a Sueli Diamantino, né? Valdeirão, ligado com a gente também, meu amigo Kinka do Cachorro Quente, valeu Kinka. Zé Boca Rica, Minas Calçado, também tá lá ligadinho, né? O Jovelino e o Zé também tá ouvindo a gente lá no sítio Corva, né, Zé? Bom dia pro jovem, né? Toda a família lá no sítio Corva ouvindo a gente. 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Nosso amigo Caritinho, tá com a gente também, né? 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Obrigado ao homem do campo, nossos amigos produtores rurais. Nosso muito obrigado a todos. Amanhã, 5 da madruga, né? Amanhã, Sertanejo e Alegria Sertão, né? Não esqueça disso. Manda um abraço também aqui para o Bereca, né? Bereca é... Fala assim pra ouvir da gente, né, Bereca? É o pedreiro, né? Pois é. Também ouvindo a gente, manda um abraço também pra ele, tá ligadinho. Moquinha, nosso amigo Nuca, né? Da Serraria. Valeu, gente. Um forte abraço. Chega na sequência do programa Independente aí.
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1: 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Embora pareça distante, estarei presente, torcendo por vocês. Porque jamais esqueço, eu jamais esquecerei de vocês, amigos e amigas ouvintes. Está no ar mais um programa de fé, amor e otimismo. Eu, Mestre Manuel de Ogum, e que a paz esteja no seu lar, na sua casa, e que Deus abençoe a todos. Amém.
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3: E vamos prosseguindo com o programa Sua Vida e Seus Caminhos, com a apresentação do Mestre Manuel de Ogum, te mostrando a verdadeira solução para todos os seus problemas espirituais. Vamos ouvir agora uma carta de agradecimento.
4: Da cidade de Buritirama, no estado do Tocantins, está chegando a cartinha da consulente Maria Lúcia. Na sua carta, ela diz: Mestre Manuel, eu tenho um irmão alcoólatra que tem me dado muito trabalho. Porém, depois de várias tentativas de tratamento, em vão, eu resolvi procurar o Mestre Manuel. 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Consegui convencê-lo a fazer um novo tratamento, desta vez em uma fazenda. 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A doença já afetou até as suas pernas, levando-o a andar de bengala. Mas agora, graças à intercessão do Mestre Manuel, ele é um outro homem, está se recuperando e com fé em Jesus terá em breve vida nova.
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3: 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Obrigado a todos pela sua audiência. Continue ligado aqui em nosso programa Sua Vida e Seus Caminhos está no ar.
1: Eu tenho aqui uma carta em minhas mãos e quem escreve para o programa de hoje é uma mãe preocupada com o filho de 18 anos do município de Buritis. Ela diz: oi, Manuel, vai o meu nome, o nome do meu filho, as datas dos nossos nascimentos, mas peço que o Senhor não fale os nossos nomes no ar. Pode me chamar de uma mãe

0: Graças a Deus. Agora, depois que ele se envolveu com essa mulher, vai o nome dela, mas não fale no ar. Mestre, ele mudou totalmente. Não faz conta da família, nem de mim, que sou a mãe dele. Mestre, o que está acontecendo? Essa dona que ele se envolveu fez alguma coisa pro meu filho ficar desse jeito? Me tire as minhas dúvidas e me ajude, mestre. Aguardo a sua resposta, mãe preocupada com o comportamento do filho do município de Buritis. Oi, minha cara amiga, mãe preocupada com o comportamento do seu filho do município de Buritis. Minha cara amiga, analisando a sua carta, pude descobrir muitas coisas através do nome do seu filho e da data do nascimento. Olha, minha cara amiga, a senhora não me disse aqui na sua carta, mas eu vi, analisando a sua cartinha, que a senhora já teve até problemas com essa mulher que ele se envolveu, porque a senhora nunca permitiu, a senhora não aceita esse namoro. Olha, minha cara amiga, seu filho já é maior de idade, mas eu sei, eu entendo, a senhora quer o bem do seu filho. Olha, minha cara amiga, o que está acontecendo é que essa mulher que o seu filho se envolveu, ela está tirando aos poucos, está afastando ele, o seu filho, de toda a família. Olha, minha cara amiga, você precisa me procurar para que eu possa te orientar melhor. Olha, minha cara amiga, o seu nome, o nome do seu filho, irei colocar em minhas orações.
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3: Oração a São Francisco de Assis para curar doentes. Glorioso São Francisco, santo da simplicidade, do amor e da alegria. No céu, contemplai infinitas de Deus. Lançai sobre nós o vosso olhar cheio de bondade. Socorrei-nos em nossas necessidades espirituais e corporais. Rogai ao nosso Pai e Criador de nós. Conceda a graça que pedimos por vossa intercessão. Vós que sempre fortes, tão amigo deles, inflamai o nosso coração de amor sempre maior a Deus e aos nossos irmãos, principalmente aos mais necessitados. São Francisco de Assis, rogai por nós. Amém. Amém.
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4: Vamos agora à carta do ouvinte. Você conta seus problemas, o mestre Manuel de Ogum te ajuda a resolver.
5: Hoje aqui no programa Sua Vida e Seus Caminhos, estou recebendo a carta da amiga ouvinte Fernanda, moradora do município de Betim, Minas Gerais. Em sua carta ela diz: Mestre Manuel, tenho uma filha de 4 anos e meu ex-namorado perguntou se era dele. Quando eu engravidei, já estava casada, mas tinha saído com este ex. Os dois são muito parecidos e nem se conheciam, mas a filha tem o meu ex-marido como pai. Agora não sei se devo aceitar o teste de DNA, porque tenho medo dele querer assumir a paternidade e tirá-la do convívio com meu ex-marido e a família dele. Meu atual marido disse que apoia o que eu decidi. Preciso de sua opinião, mestre Manuel. Assinado Fernanda, moradora do município de Betim, Minas Gerais.
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7: e o melhor caminho a seguir.
5: O mestre Manuel responde: Veja bem, amiga, são poucos os casos em que a mentira durou muito tempo. você não é obrigado a fazer um exame de DNA. Mas se recusar, fica aquela dúvida, e aí o seu ex pode perturbar ainda mais. Claro que se o exame detectar que ele é o pai, vai ser complicado, pelo amor que seu ex-marido e a família dele têm pela menina. A grande prejudicada seria você se ainda estivesse casada com ele, mas não está, e seu atual marido aceitou. Aí será preciso ver como vai ficar a cabeça da sua filha. Apesar das várias consequências, volto ao ponto inicial. A mentira é extremamente perigosa, o que é pior. Ela saber agora ou anos mais tarde, se o seu ex continuar azucrinando, hein? Analise os riscos e tome uma decisão.
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9: É em nome de Deus que estou aqui com a comunicação e a força espiritual que Deus me deu para falar com você que bebe e não se domina. Quando você bebe, você não se lembra o que você fez. Se você bebe e não lembra com quem você conversou, você não lembra o que realmente fez. Meu amigo, minha amiga, a bebida tem destruído a vida de muitas pessoas. Muitas pessoas que já se foram por causa da bebida. Muitas pessoas que já perderam a esposa, os filhos, os amigos, já perderam a família por causa da bebida. Você que era uma pessoa bem sucedida ou sucedido nos negócios e agora por causa da bebida está tudo se acabando. Meu caro amigo ouvinte, tenha fé e busca ajuda para o seu problema. Se Deus tocar no seu coração, você que está me ouvindo agora, você que está aí ouvindo as minhas palavras, venha, tenha fé. Eu trabalho desde os meus 11 anos de idade. Sou especialista no que eu faço. Portanto, você que bebe e não se domina, você pode estar sendo vítima de algum trabalho desde os meus 11 anos de idade. Sou especialista no que eu faço. Portanto, você que

0: que procuraram o mestre Manuel. Vamos agora aos depoimentos e testemunhos de pessoas que procuraram o mestre Manuel para resolver seus problemas espirituais, que hoje se encontram felizes por ter conseguido alcançar a graça e resolver totalmente os seus problemas espirituais.
1: 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Conte com o seu mestre, primeiramente como pai, nosso pai do céu, que seria atendido.
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4: Quero falar agora, mais uma vez, com você que está aí, deprimido, deprimida. Você que está cansado de sofrer, você que está cansado de bater em portas erradas, olha, Deus disse, não desista, insista. 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
1: Vamos prosseguindo com o programa Sua Vida e Seus Caminhos, com o mestre Manuel de Ogum. Com seu conhecimento, resolve qualquer problema espiritual. Ouviremos agora outra carta de agradecimento.
2: Ouvinte Marina Souza, da cidade de Conceição da Barra, no Espírito Santo, está escrevendo para agradecer a cura espiritual que recebeu através dos trabalhos e guias de luz do mestre Manuel de Ogum. Ela conta na sua carta: meu esposo se meteu na política, perdeu o emprego do qual recebia um bom salário. Ele era representante comercial de uma empresa de calçados. Nos dias seguintes, ele passou a distribuir currículos, mas nada de ser chamado. 8 meses se passaram e nada do meu marido ser contratado. As preocupações só aumentavam, já que ele voltou a beber, algo que não fazia há 16 anos. Aí as coisas pioraram. Um dia, conversando com uma colega sobre o que estava acontecendo na minha vida, ela me falou do mestre Manuel. Então, pedi ao meu marido que fôssemos juntos para procurá-lo. Ele não deu a mínima e ainda acabamos brigando. Foi aí que eu resolvi partir sozinha, mas não demorou muito para o meu marido perceber que estava se afundando e resolveu também procurar o mestre Manuel. Ele voltou para casa, foi chamado para o trabalho e tudo foi resolvido. Hoje, eu e meu marido viemos agradecer ao mestre Manuel pela graça alcançada e divulgar o nosso testemunho de vida. 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
3: Agora está chegando ao final de mais um programa. Graças a Deus. Que Deus abençoe a estrada da sua vida, hoje, amanhã e sempre. Mantenha o foco e utilize a fé para vencer. Vem agora a oração do manto de São Jorge. Coloque um copo com água, uma peça de roupa, daquela pessoa que bebe e não se domina. Coloque também a chave da sua casa, a chave do seu carro e vamos fazer uma corrente de fé.
4: Oração do manto de São Jorge. São Jorge, guerreiro vencedor do dragão, rogai por nós. São Jorge, militar valoroso, que com a vossa lança abatestes e vencestes o dragão feroz. Vinde em meu auxílio nas tentações do domínio, nos perigos, nas dificuldades, nas aflições. Cobre-me com o vosso manto, ocultando-me dos meus inimigos, dos meus perseguidores. Protegido por vosso manto, andarei por todos os caminhos, viajarei por todos os mares, de noite e de dia, e os meus inimigos não me verão, não me ouvirão, não me acompanharão. Sob a vossa proteção, não cairei, não derramarei o meu sangue, não me perderei. Assim como o Salvador esteve 9 meses nos seios de Nossa Senhora, assim estarei, guardado e protegido, sob o vosso manto, tendo sempre São Jorge em minha frente, armado de sua lança e do seu escudo. Amém.
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6: 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E a hora certa, 7:15.
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0: Olá, minha gente, muito bom dia. Confira comigo na cidade, são 7 horas e 17 minutos. Estamos chegando para você com mais uma edição do seu Jornal da Manhã. Hoje é quinta-feira, dia 13 de agosto. Para você ligado com a gente, aumente o volume do rádio, porque a partir de agora até as 9 horas temos muita notícia, muita informação aqui pela sua Visão FM 87.9, a rádio que tem o seu jeito. Já mando aqui um forte abraço aos nossos ouvintes no centro da cidade, você nos bairros, no comércio, meu amigo na zona rural, também os nossos internautas plugados, conectados com a gente. Jornal da Manhã chegando com muita informação. E por aqui o time já está pronto na apresentação do programa, juntamente comigo, o senhor Elicláudio Rodrigues Trindade. Bom dia, seu Clássio.
1: Ok, muito bom dia, Marcos Paulo. Bom dia a todos ligados aqui nos 87.9 da sua Visão FM. Mais uma edição do JM, edição desta quinta-feira, 13, dia de TBT. Dia de você recordar os bons momentos da vida. Vamos recordar. Abraço a toda a Papa dos Minutos Alto, toda a região. Mais uma edição do JM. Bom dia, bom dia, bom dia.
0: Gente, olha, por falar em informação, já vamos ver como fica o tempo e a temperatura para hoje aqui em Palmas de Monte Alto.

0: Lima, gente, hoje será uma quinta-feira de sol com névoa fraca ao amanhecer e também ao anoitecer, né? À noite teremos aí uma névoa fraca. Temperatura mínima de 19 graus e a máxima de 32. Nós temos 23% a 81% de umidade relativa do ar e o vento sopra na casa dos 7 km por hora. O sol nasceu às 6h09, irá se pôr às 17h45 e a lua é nova. Agora a gente dá um giro nas principais informações, nos principais destaques da manhã de hoje, aqui no Jornal da Manhã.
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0: Olha, minha gente, homem é preso após ameaçar ex-companheira de morte com faca aqui no município de Palmas de Monte Alto.
2: Olha, homem é preso com revólver após procurar policial e confessar disparos de arma de fogo lá em Cariânia.
0: Homem encontrado após quebrar janela de vidro do galpão e sofrer corte no pulso em Bom Jesus da Lapa.
2: Homem é socorrido após ser encontrado ferido com golpes de faca na zona rural de Guanambi.
0: Polícia Militar é acionada após homem demonstrar insatisfação com demora no atendimento da filha no Hospital Geral de Guanambi.
2: Olha, já em Gaporã, homem encontrado morto dentro de residência.
0: Quatro pessoas ficam feridas após carro colidir contra árvore em Guanambi.
2: Já em Urandi, homem é preso após ameaçar mãe e irmã na zona rural daquele município.
0: Carro é arremessado para o acostamento após colisão com caminhão em Brumado.
2: Olha, homem tenta separar a briga e é atingido com golpes de capacete em Guanambi.
0: Em Brumado, ônibus cai em ribanceira na BR-030 após motorista passar mal.
2: Olha, minha gente, o Corpo de Bombeiros é acionado para conter incêndio às margens da BR-030, também no município de Guanambi.
0: Rondesp recupera carro roubado após motorista ser mantido refém e abandonado em mata em Guanambi.
2: Olha, a Polícia Civil da Bahia envia mensagens a pessoas que usam celulares roubados ou furtados.
0: Assistência social a itinerante leva serviços à comunidade quilombola de Lagoa Seca, aqui em Palmas de Monte Alto.
2: Já Riacho Santana celebra 148 anos com 4 dias de programação e grades e grandes atrações na Riafolia 2026.
0: Guanambi avança 26 pontos e atinge 72% de alfabetização na idade certa.
2: Prefeito acusa Jerônimo Rodrigues e Lula de boicote político contra campus do IFBA em Macaúbas.
0: Essas e outras informações você acompanha a partir de agora aqui no Jornal da Manhã, que já está no ar. Bom dia.

0: Gente, olha, na cidade são 7h22 até as 9h, tem o Jornal da Manhã. 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
1: Muito bem, 7h22. 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
0: Olha, meus amigos, e para você que quer participar com a gente, quer interagir, mande aí a sua mensagem de texto ou áudio através do telefone 99991-9742, tá? Estamos aqui à sua inteira disposição, desde que você se identifique, nós vamos levar a sua mensagem lá, tá? Vamos participar, vamos interagir aqui com o Jornal da Manhã. Por falar em interação, seu Clássico, deixa eu já mandar aqui um forte abraço para minha grande amiga Lady Nalva, lá em Agrestinho, sempre acompanhando aqui o Jornal da Manhã. Ela que diz assim, ó, bom dia, que Deus nos proteja hoje e sempre. Estou ligada nesse programa ótimo. Um alô para o Marcelo de Tó, a Marcelina em Gamileirinha e também para Romilson e Mônica. É, rapaz, o goleiro do Palmeiras está virando frango mesmo.
1: Quem é o goleiro do Palmeiras?
0: O que diz aqui a nossa amiga Lady Nalva, né?
1: Mas empatou, Lady Nalva, tá bom demais.
0: Foi 1-1, né?
1: É, 1-1. Serra Bortenho, empatou, 1-1, tá bom demais. E o Marcelo parece que acorda de madrugada, hein? Que 6 horas da manhã tinha mensagem aqui no meu celular,
0: foi?
1: Né, Marcelo?
0: Foi, Marcelo. É, vaqueiro, né, meu amigo?
1: É, vaqueiro tem o hábito de acordar cedo.
0: É, trabalhador. Aí agora levanta
1: cedo. Me tira uma dúvida, aquele jogo de Flamengo e Cruzeiro, o jogo foi onde?
0: O jogo do Flamengo Cruzeiro foi no Mineirão.
1: Ah, então o jogo de volta lá no Maracanã. Lá no
0: Maracanã, exatamente. 1-1 também, né?
1: 1-1 também. Isso aí.
0: Daqui a pouquinho nós vamos falar dos jogos da Libertadores. Minha gente, vamos trazer aqui já as primeiras informações do dia pra você que acompanha. Ó, e você falou do Marcelo de Itó, ele já apareceu aqui, ó.
1: Ah, Marcelo?
0: Já. Tá ligado.
1: Ô, Marcelo, daqui a pouco a gente falar que o Mirassol tá procurando o caminho de casa até agora. O Mirassol tá procurando o caminho de casa até agora.
0: Bom, já, vamos falar da Liberta. Minha gente, olha, vamos trazer as primeiras informações do dia, porque homem é preso após ameaçar ex-companheira de morte com faca aqui em Palmas de Monte Alto.
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3: Giro de polícia.
0: Olha, minha gente, um homem de 39 anos de idade, ele foi preso em flagrante após ameaçar de morte a ex-companheira de 32 anos, utilizando uma faca na noite de terça-feira 11, aqui no município de Palmas de Monte Alto. A ocorrência foi registrada por volta das 20 horas na rua Barrinha, no bairro Barrinha. E segundo informações do 17º Batalhão de Polícia Militar, a vítima acionou a corporação e relatou que o ex-companheiro foi até a sua residência portando uma faca tipo peixeira, bateu na porta e passou a ameaçá-la de morte. Ao ouvir que a polícia militar seria chamada, o suspeito dispensou a faca na rua e fugiu para a residência da avó, localizada na mesma rua. A guarnição recolheu a arma branca e realizou buscas e conseguiu localizar o homem no imóvel indicado pela vítima. E diante da situação, o suspeito foi detido e encaminhado juntamente com a faca apreendida à Delegacia Territorial de Guanambi, onde o fato foi registrado e o homem permaneceu à disposição da justiça.
1: Muito bem, agora são 7h27, 7h27 aqui no JM. É você mais perto da notícia. Olha, vamos falar aqui que lá de Carinhanha, minha querida Carinhanha, Pois é, homem é preso com revólver após procurar policial e confessar disparos de arma de fogo lá no município de Cariânia.
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1: Pois é, minha gente, um homem de 21 anos, ele foi preso após confessar um investigador da Polícia Civil que havia efetuado disparos de arma de fogo dias antes lá em Cariânia. Olha, a ocorrência foi registrada na tarde de terça-feira 11, na delegacia territorial do município. E segundo informações da Polícia Civil, Jaimerson dos Santos Rodrigues abordou o investigador, o Felipe Emanuel de Paulo Silva, e teria relatado que havia realizado alguns disparos com uma arma de fogo. Em seguida, ele indicou ao policial o local onde havia escondido o armamento. No endereço informado, os policiais localizaram e apreenderam um revólver calibre .22, além de 3 cápsulas deflagradas do mesmo calibre. Olha, a reportagem apurou que alguns dias Jaimerson, ele teria realizado alguns disparos para amedrontar um adolescente que estava tocando terror. Então, ao ver o policial, ficou com medo, né, de ser abordado, então confessou o crime. O Jaimerson, ele foi encaminhado inicialmente ao Hospital Municipal Maria Pereira Costa, Dona Quinha, para a realização de exame de corpo de delito e posteriormente conduzido à delegacia, onde foram adotadas as medidas legais cabíveis. A arma e as munições apreendidas foram apresentadas à autoridade policial para os procedimentos de investigação. Ainda existe 22 ainda, seu Marcos Paulo?
3: Tem sim.
1: 22 é do tempo do Bufa.
3: Tem sim. Minha gente, olha, nós vamos a Bom Jesus da Lapa, porque um homem de 35 anos de idade, ele foi encontrado sem sinais vitais na tarde de terça-feira 11, na comunidade de Piranhas, zona rural de Bom Jesus da Lapa, no oeste do estado. Segundo informações da Polícia Militar, a guarnição da Ronda Rural da 38ª CPM foi acionada por volta das 14 horas e 50 minutos para averiguar a ocorrência nas proximidades do galpão da associação da comunidade. No local, os policiais encontraram um homem já sem sinais vitais. E conforme relatos preliminares colhidos no local, moradores teriam localizado o corpo por volta das 13 horas. E ainda segundo as informações iniciais, o homem teria quebrado uma janela de vidro do galpão e sofrido um corte no pulso com intenso sangramento. A Polícia Militar realizou o isolamento e a preservação da área até a chegada do Departamento de Polícia Técnica, que realizou a perícia e também o levantamento cadavérico. O corpo foi posteriormente encaminhado ao IML e as circunstâncias e também a causa da morte serão esclarecidas a partir dos exames periciais e demais procedimentos investigativos.
1: Ok, 7:37, aliás, 7:30, né? 7:30, tô querendo ir embora mais cedo hoje. Só querendo. Olha, homem é socorrido após ser encontrado ferido com golpes de faca na zona rural de Guarambi.
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1: Pois bem, um homem foi socorrido pelo Serviço de Atendimento Móvel de Urgência, o SAMU, após ser encontrado ferido por golpes de faca na fazenda Olho d'Água, zona rural de Guanambi. Isso foi na última terça-feira 11. E segundo informações da Polícia Militar, uma guarnição do Batalhão de Polícia do 17º Batalhão foi acionado por determinação do SICOM por volta das 12 horas, meio-dia, para prestar apoio ao SAMU, que realizava o atendimento de emergência no local. Olha, minha gente, a vítima apresentava ferimentos nas regiões do pescoço e também do abdômen. Familiares relataram aos socorristas que o homem possuía histórico de instabilidade emocional e fazia acompanhamento especializado. Diante da gravidade dos ferimentos, ele foi encaminhado às pressas pelo SAMU ao Hospital Regional de Guarambi, onde seria submetido a um procedimento cirúrgico de urgência. A equipe da Polícia Militar permaneceu no local para garantir a segurança durante o atendimento e a remoção da vítima. Então, isso dá para entender que ele mesmo feriu, é isso, Marcos Paulo, que eu entendi aqui? Parece que é, né?
4: É, bem provável que sim.
1: Que ele mesmo se feriu, né? Já que ele tem esse problema aí de instabilidade emocional.
3: Exatamente. Minha gente, olha, daqui a pouquinho nós vamos falar para você aqui que a Polícia Militar foi acionada lá em Guanambi após um homem demonstrar insatisfação com demora no atendimento da filha lá no Hospital Geral de Guanambi. Já já essa informação para você, porque agora eu quero falar dos nossos parceiros, minha gente. 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Aqui um forte abraço aos nossos ouvintes ligados com a gente. Tem participação aqui, seu Cláudio Regi, Lisboa, flamenguista. Tá ouvindo aqui o nosso programa, se mantendo bem informado. Obrigado pelo carinho da audiência. Temos mais participação aqui, tem áudio. Vamos ouvir.
5: Bom dia, tudo reto. E do frio.
1: Do frio.
5: Então, bom dia.
3: Bom dia, meu amigo Marcelo. Então, Marcelo, não sei se tá frio, se tá calor, o tempo tá meio doido.
1: Deixa eu olhar a temperatura aqui agora.
3: Pronto. O tempo tá meio atrapalhado.
1: Tá 17 graus.
3: Pois é, hora faz frio, hora faz calor, o negócio tá tudo descontrolado.
1: Agora tá 17, às 8 horas vai estar 19, às 9 horas vai estar 21, às 10 horas vai estar 23.
3: Isso aí.
6: Bom dia, Clássio. Bom dia, Marcos Paulo, aqui é Marinalva Santos. Manda um alô para meus pais, dona Ana Lúcia e seu Osmando, na fazenda Sítio do Meito, um ligadinho no seu programa.
3: Pronto. Valeu, forte abraço, dona
1: Marinalva.
3: Ana Lúcia e seu Osmando, lá no Sítio do Meio, acompanhando aqui o Jornal da Manhã. Um abração da sua filha Marinalva. Bom dia, Marcos Paulo e Clássio. Manda um alô para o Chapola, lá no Goiás. É a Bia Santos, da Fazenda Lagoa do Caldeirão, participando com a gente aqui. Obrigado, Bia. Valeu, Chapola. Forte abraço. 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
1: Ok, vamos lá, são 7 horas mais 37 minutos, 7h37, esse Google aqui, vou te falar a verdade, tem cuidado, viu, minha gente, quando você for pesquisar. Ó, eu tô aqui pesquisando, aliás, pesquisei antes, né, o jogo do Corinthians, só que Corinthians, amigo, quando eu falei lá do Mirassol, ali foi jogo do time feminino, e o Google me deu como se fosse jogo da Libertadores. O Corinthians vai jogar hoje com o Rosário. Ô, Google, peraí, ajuda, não atrapalha não. Quase que eu passo a informação aqui errado, né?
4: Tá vendo aí?
1: Quase que eu passo a informação errada. Culpa do Google, eu tô pedindo o resultado da Libertadores, ele tá me mandando. É do... da Libertadores, mas do feminino. É, que foi aí 4-1 para o Corinthians. O Corinthians, de verdade, o verdadeiro mesmo, o Vai Corinthians, é hoje às 21 horas com o Rosário. Pronto, cuidado na pesquisa do Google aí que você... passa batido. 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
2: Ok, já de volta aqui no JM, agora são 7:50, 7:50. 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
3: 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É, gente, na cidade são 7:58. Deixa eu mandar um abraço aqui para o Valdionor, lá em Pinga Fogo, ouvindo o Jornal da Manhã e se mantendo bem informado. Valeu, meu amigo, obrigado pelo carinho da audiência. A Maria Aparecida, na Fazenda Brasil Rural, também está acompanhando aqui a Visão FM, o Jornal da Manhã, se mantendo bem informada. Minha gente, olha, deixa eu trazer aqui rapidinho, antes de falar as notícias da nossa região, trazer os jogos, né, das oitavas de final da Libertadores, os jogos que aconteceram ontem e também na terça-feira, tá? Vamos falar aqui só dos times brasileiros, seu Clássico. Vamos falar tanto completo, vai. Estudiantes empatou com Universidade Católica 1-1, né? Foi o jogo dos empates. O Corinthians joga hoje com o Cerro Porteño. O Flamengo empatou.
4: Rosário.
3: O Flamengo empatou ontem com o Cruzeiro, placar de 1-1. O Mirassol vai jogar hoje com o LDU. Palmeiras também empata lá no Allianz Parque, seu Clássico. Um resultado ruim pro Palmeiras, hein?
2: Mas um empate
3: em casa.
2: É complicado.
3: Aí complicou um pouco o Palmeiras. Palmeiras e Cerro Porteño empatou 1-1, né, no jogo de ontem. Quem também empatou foi o Fluminense, né, que empatou com o Independente 0-0. Foi só empate, seu Clássico, nos jogos da o primeiro jogo de ida, né, das oitavas de final da Libertadores. Todos os jogos foram empate, 1-1 e 0-0. E aí na próxima quarta-feira tem mais, tá? O Flamengo vai enfrentar o Cruzeiro lá no Maracanã. Minha gente, vamos trazer aqui informações da nossa região, porque lá em Guanambi a polícia militar é acionada após homem demonstrar insatisfação com demora no atendimento à filha no Hospital Geral de Guanambi.
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3: Olha só, minha gente, policiais do 17º Batalhão de Polícia Militar foram acionados na terça-feira para atender a uma ocorrência no Hospital Geral de Guanambi após um homem demonstrar insatisfação com a demora no atendimento da filha. A equipe foi acionada por volta das 13 horas e 30 minutos por determinação do SICOM. No local, o vigilante de plantão relatou aos policiais que um homem de 31 anos de idade estava insatisfeito com a demora no atendimento da filha e teria ameaçado forçar o acesso à área restrita da unidade médica para falar com o médico. A guarnição interveio e mediou a situação, conseguindo acalmar o homem. Conforme o registro, não foram constatadas agressões físicas, ameaças verbais ou desacato aos profissionais de saúde. E diante disso, a ocorrência foi resolvida no próprio hospital, sem necessidade de condução à delegacia.
2: Muito bem, dito isso, agora são 8 horas mais um minuto. Homem é encontrado morto dentro de residência na cidade de Gaporã.
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2: Olha, o homem de 62 anos, ele foi encontrado sem sinais vitais dentro de sua residência. Isso foi na tarde de terça-feira 11, na Avenida Tancredo Neves, lá em Gaporã. E segundo informações da Polícia Militar, a guarnição foi acionada por volta das 17 horas e 10 minutos pela equipe do SAMU, que solicitou apoio após receber informações sobre um homem encontrado sem sinais de vida no imóvel. Ao chegar ao local, os policiais encontraram a equipe do SAMU, que havia constatado o óbito de Ailton Fernandes de Oliveira. Conforme relatos de testemunhas, o homem possuía histórico de hipertensão e consumo frequente de bebidas alcoólicas. A guarnição manteve contato com o delegado titular da Delegacia Territorial de Gaporã, que autorizou os familiares a acionarem uma funerária para a realização dos procedimentos necessários. Segundo as informações iniciais, não foram relatados indícios de violência, sendo o caso tratado como aparente morte natural.
3: Bem, gente, 4 pessoas ficaram feridas, entre elas 2 crianças, após um Fiat Strada colidir contra uma árvore na noite dessa terça-feira 11 em Guanambi. O acidente ocorreu por volta das 20 horas e 30 minutos na rua Tomé de Souza, no bairro Aeroporto Velho. Segundo informações obtidas no local, a condutora teria perdido o controle da direção antes de atingir a árvore. As circunstâncias que provocaram o acidente ainda não foram esclarecidas. E 2 equipes do Serviço de Atendimento Móvel de Urgência foram acionadas e prestaram atendimento às vítimas. Os feridos foram encaminhados para o Hospital Geral de Guanambi e também para a UPA 24 horas. Com a força da colisão, a parte frontal do veículo ficou completamente danificada. A Fiat Strada foi removida para o pátio da Superintendência de Trânsito e os agentes estiveram no local registrando a ocorrência.
2: Ok, 8 horas mais 4 minutos, homem é preso após ameaçar mãe e irmã na zona rural, de Urandi.
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2: Olha, o homem de 44 anos, ele foi preso após ameaçar e também ofender a própria mãe e a irmã. Esse fato aconteceu na noite de terça-feira 11 no povoado de Cantinho, zona rural do município de Urandi. A ocorrência foi registrada por volta das 18 horas e 35 minutos. E segundo as informações do 17º Batalhão de Polícia Militar, a guarnição Cantinho, zona rural do município de Urandi. A ocorrência foi registrada por volta das 18 horas e 35 minutos. E segundo

0: usuário de entorpecentes e apresentaria comportamento agressivo de forma recorrente dentro da residência. Os policiais realizaram a abordagem e detiveram o homem. Ele e as duas irmãs foram encaminhados à Delegacia Territorial de Guanambi, onde o caso foi apresentado para adoção das medidas legais cabíveis.
1: Olha, minha gente, mais um acidente de trânsito, dessa vez em Brumado, assustou motoristas e pedestres que passavam pelo centro da cidade no dia 11, na terça-feira. A colisão ocorreu por volta das 10 horas em uma passagem de nível no trecho ferroviário da cidade, localizado nas proximidades do Serviço de Atendimento ao Cidadão, SAC, e do campus da Universidade do Estado da Bahia, UNEB. A batida envolveu um caminhão de carga e um veículo Gol. Com a força do impacto, o automóvel de passeio acabou sendo arremessado para fora da via principal, parando, portanto, no acostamento, com danos visíveis em sua lateral. Apesar do forte susto e do prejuízo material causado pelo caminhão, não houve registro de feridos. As circunstâncias exatas e as causas que levaram ao acidente ainda não foram informadas pela autoridade local.
0: Pois é, 8 horas mais 6 minutos, já a gente fala que homem tenta separar a briga e reatingido com golpe de capacete lá em Guanambi. Foi separar, mas acabou se dando mal. 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
7: Ok, vamos lá agora, são 8 horas mais 24 minutos, 8h24 aqui no JM, você mais perto da notícia. 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
8: 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Gente, na cidade são 8h30. Deixa eu mandar aqui um abraço para minha amiga Zezinha. Ela que diz assim: bom dia, Marcos e Clássico, estou ouvindo o Jornal da Manhã para ficar bem informada. Mando um alô para os meus filhos, Genivaldo, Joelson, Matheus, minha nora Jaqueline e todos lá de Cedro, Café Sem Troco, Mata Verde, Lagoa do Couro. E toca aí os parabéns para o meu sobrinho David, que desejo a ele saúde, paz, amor e muitas felicidades. Valeu, Zezinha, valeu, David, parabéns.
7: Ok, vamos lá, são 8h30. Homem tenta separar briga e é atingido com golpe de capacete Guanambi.
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7: Olha, minha gente, um homem de 50 anos ficou ferido após ser atingido com um golpe de capacete ao tentar separar uma briga. Isso foi na noite de terça-feira em Guanambi. O caso aconteceu por volta das 20h05 na rua 12, no bairro BNH. Segundo informações do 17º Batalhão de Polícia Militar, uma guarnição foi acionada pelo SICOM para prestar apoio a uma equipe do SAMU. No local, os policiais encontraram o homem com um ferimento na cabeça. A vítima relatou que tentou intervir em uma briga envolvendo outras pessoas e acabou sendo atingida por um golpe de capacete que teria sido desferido por uma mulher ainda não identificada. Quando a polícia militar chegou, a suposta agressora e os demais envolvidos na confusão já haviam deixado o local. O homem recebeu atendimento da equipe do SAMU, mas recusou ser encaminhado para uma unidade hospitalar, assinando um termo de responsabilidade. A polícia militar prestou segurança durante o atendimento e orientou a vítima a procurar a delegacia territorial para registrar o caso, Marcos Paulo.
8: Olha, minha gente, um ônibus de passageiros caiu em uma ribanceira na tarde de terça-feira 11 na BR-030, no trecho próximo à Vila Presidente Vargas, em Brumado. O acidente aconteceu na altura conhecida como Três Quebra-Molas, quando o coletivo retornava em direção à região do distrito de Ibiracaba. De acordo com as informações preliminares, o motorista do veículo sofreu um mal-estar ao volante, perdendo, portanto, o controle da direção do veículo e saindo da pista. O ônibus estava lotado no momento do acidente, o que gerou um momento de pânico e desespero entre os ocupantes.
7: Ok, 8h33, Corpo de Bombeiros é acionado para conter incêndio às margens da BR-030 em Guanambi.
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7: Olha, minha gente, um incêndio em uma área rural às margens da BR-030 em Guanambi mobilizou equipes do Corpo de Bombeiros e agentes da Superintendência Municipal de Trânsito na tarde da última terça-feira. As equipes foram acionadas por volta das 13h20 para conter as chamas nas proximidades dos sítios Guerreiro e Bela Vista. A intensa fumaça provocada pelo incêndio podia ser vista a quilômetros de distância e chegou a prejudicar a visibilidade dos motoristas que trafegavam pela rodovia. Não há informações sobre a origem do fogo. Existe, porém, a suspeita de que o incêndio possa ter sido provocado de forma intencional, já que a área atingida apresentava vegetação seca. As circunstâncias deverão ser apuradas. A Prefeitura de Guanambi tem orientado a população a não colocar fogo em terrenos, conforme a legislação municipal. A realização de queimadas em áreas urbanas é proibida e pode resultar em multas de até R$1.200, Marcos Paulo. Tem que pesar no bolso mesmo para essa galera aprender que não se deve provocar queimada, fazer queimada.
8: É, atos irresponsáveis, né? É, que alguns cometem.
7: Totalmente.
8: Minha gente, uma guarnição da Rondesp, Meio Oeste, recuperou na manhã desta terça-feira 11 um Chevrolet Onix roubado durante um assalto em Guanambi. No crime, o proprietário do automóvel foi levado pelos criminosos e mantido sob poder dos suspeitos antes de ser abandonado em uma área de mata. E segundo informações policiais, a Rondesp recebeu informações de que no dia anterior, dois indivíduos supostamente armados teriam abordado o proprietário do veículo nas proximidades de uma feira. Mediante ameaça, a dupla anunciou o assalto e fugiu levando o Onix preto com a vítima em seu interior. O motorista foi mantido sob o poder dos criminosos e posteriormente liberado em uma área de mata próxima à BR-030. Após tomar conhecimento do caso, a guarnição da Rondesp iniciou diligências pela região e conseguiu localizar o veículo, um Onix 2020, abandonado em uma estrada vicinal próximo da BR-030, nas imediações do distrito de Morrinhos. O proprietário foi informado sobre a recuperação do automóvel e, em seguida, o veículo foi conduzido e apresentado à delegacia de Guanambi e, até o momento, não há informações sobre a localização dos suspeitos envolvidos neste assalto.
7: É, rapaz. 8h36, já a gente volta trazendo mais notícias para você aqui no JM, 8h36. 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
14: Olha, gente, são 8h51, a Polícia Civil da Bahia envia mensagens a pessoas que usam celulares roubados ou furtados.
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14: Olha, minha gente, a Polícia Civil da Bahia deu início a uma nova fase da Operação Móvel 360 Graus, com o envio de notificações diretas para pessoas que estão utilizando aparelhos celulares registrados como furtados ou roubados. A ação, iniciada na última segunda-feira 10, visa dar continuidade a um trabalho de inteligência que já resultou na recuperação de mais de 10 mil smartphones desde a sua primeira edição no estado. Para garantir a segurança da população e evitar golpes, a instituição alerta que as mensagens enviadas não contêm links de acesso e jamais solicitem senhas, documentos cadastrados ou código de verificação. O objetivo do contato é orientar o cidadão que adquiriu o dispositivo de boa-fé a comparecer à unidade policial indicada na própria notificação para regularizar a situação e permitir que o aparelho seja devolvido ao seu legítimo proprietário. O delegado-geral adjunto de operações, o Jorge Figueiredo, reforçou que a corporação adota critérios rigorosos de segurança nas comunicações e que a veracidade da mensagem pode ser confirmada presencialmente em qualquer delegacia. Quem receber o aviso deve comparecer ao local indicado e evitar fornecer qualquer dado por canais não oficiais, prevenindo-se contra potenciais tentativas de fraude. A localização dos aparelhos ocorre por meio do cruzamento de dados de inteligência que vincula o código IMEI dos aparelhos com restrição às linhas telefônicas atualmente ativas. para evitar o envolvimento em crimes como o de receptação, previsto no Código 180 do Código Penal, e eventuais prejuízos financeiros. A Polícia Civil recomenda que os consumidores sempre verifiquem a procedência e a situação do e-mail antes de fechar a compra de aparelhos usados. Então, a Polícia Civil está encaminhando essas mensagens para todos que estão com aparelhos roubados ou furtados.
15: É uma forma de garantir, né, que evite que receptadores estejam com sempre comprando esses aparelhos, né? Que quem compra está incentivando o camarada a roubar,
14: claro,
15: né?
14: Claro, se tem mercado, né?
15: Exatamente. Minha gente, vamos fechar o programa aqui falando de Palmas de Monte Alto, porque a comunidade quilombola Lagoa Seca.
14: Nós vamos fechar falando da festa de Riacho Santana.
15: A comunidade quilombola de Lagoa Seca, na zona rural de Palmas de Monte Alto, receberá no próximo domingo 16 mais uma edição da Assistência Social Itinerante, a iniciativa da Prefeitura por meio da Secretaria Municipal de Assistência Social. Os atendimentos começam a partir das 8 horas na sede da Associação Comunitária. Durante a ação, os moradores eles terão acesso à atualização do cadastro único, né, do CAD único, atividades do serviço de convivência e fortalecimento de vínculos, e além de serviços oferecidos pela equipe do CRAS e também do CREAS. Para receber os atendimentos, é necessário apresentar RG, CPF e comprovante de endereço. A iniciativa faz parte do trabalho desenvolvido pela Secretaria Municipal de Assistência Social para aproximar os serviços públicos das comunidades quilombolas, facilitando, portanto, o acesso das famílias a programas, a orientações e atendimentos socioassistenciais. E segundo a gestão municipal, a proposta é percorrer diferentes comunidades, levando, portanto, os serviços diretamente aos moradores e fortalecendo o atendimento às famílias que vivem na zona rural. Então, é importante, né, que realmente se faça isso, que vai trazendo mais comunidade e mais acesso da população aos serviços essenciais, né, que são ofertados pela Secretaria Municipal de Assistência Social.
14: Ok, então parabéns aí à secretária Patrícia Nogueira. Hora desse, vamos fechar agora falando aqui das festividades lá de Riacho Santana, esse final de semana.
15: Só não vai ter vinheta.
14: Não, esse final de semana vai ter muita festa na região, tem Guanambi, aniversário de Guanambi também, aniversário de Riacho Santana, tem festa aqui em Palmas de Monte Alto, aí na comunidade quilombola, enfim. Olha, o município de Riacho de Santana comemora os seus 148 anos de emancipação política com uma programação especial entre quinta-feira 13, que é hoje, e domingo 16. As celebrações incluem momento religioso, matinê infantil e 3 noites de shows com atrações regionais, nacionais no Riafolia 2026. A programação começa hoje, quinta-feira, às 19 horas, com a missa em ação de graças na Igreja Matriz. A celebração marca oficialmente o aniversário do município e reunirá a comunidade em um momento de fé e gratidão pela trajetória de Riacho de Santana. A partir da sexta-feira, 14, a festa ganha ritmo com o Riafolia. Na primeira noite, o público poderá acompanhar os shows de Igor Canário, o Léo Santana, Tairone e Boteco dos Amigos, das Amigas. E no sábado, dia 15, a programação terá swing do RN, Sabrina Monteiro, Clecinha, boa, Clecinha ótima, Kiko Chicabana e Bruno Abreu. Já no domingo 16, último dia das comemorações, sobem ao palco de Paulo e Paulinho, bom também, Neto Brito, excelente, Luan Estilizado e Michele Andrade. Antes dos shows, às 17 horas, haverá um matinê voltada especialmente para o público infantil, com Isis Magalhães e também a banda Estação Criança. para o prefeito Dr. Vitor, João Vitor. A programação foi preparada para celebrar a história do município e proporcionar momentos de integração entre as famílias. Vamos abrir aspas. São 148 anos de história e queremos celebrar cada um deles com fé, alegria e a nossa gente. Essas comemorações são uma forma de agradecer e de reunir toda a família e a gente em torno de identidade do nosso povo, fecha aspas, destacou o prefeito de Riacho. As comemorações são promovidas pela Prefeitura de Riacho de Santana, em parceria com o governo do estado da Bahia. A expectativa é de que milhares de pessoas participem das atividades ao longo dos quatro dias, movimentando a cidade e fortalecendo o Riafolia com um dos grandes eventos do calendário cultural do município. Final do programa, a gente volta amanhã às 7h15. Fica na paz, na graça, que Deus abençoe a todos de forma grandiosa, que ele fale ao teu coração. Até amanhã, se Deus quiser. Tchau, tchau.
15: Antes de fechar aqui, deixa eu só trazer a participação aqui da Maria de Almeida, né? Ela que está participando com a gente. Vamos ouvir o áudio dela.
12: Paula, aqui é Maria do Fernandes, gostaria de você mandar seus parabéns pro meu primo Bastião aí, do bairro Planalto, que hoje ele completa mais um ano de vida. Bom dia.
15: Valeu, minha amiga, bom dia, obrigado pelo carinho da audiência. Gente, olha, uma excelente quinta-feira a todos. Fiquem com Deus. Retornamos amanhã às 7h15, se assim for a vontade do Pai Celestial. Forte abraço e até amanhã. Tchau, tchau.

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5: Oi, bom dia, na Visão FM, 9:14, bom dia. Chegando com a edição do Zona Livre, edição de quinta-feira, dia 13/8/2026, beleza? Bom dia pra você curtindo aqui em Palmas de Monte Alto, bom dia pra você internautas, bom dia pra você na cidade circo vizinha, sempre ouvindo a gente. E vamos juntos até o meio-dia com a edição do Zona Livre, aqui pela sua Visão FM, a rádio que tem o seu jeito. 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Vamos lá, Visão 915, Zona Livre no ar. Bom dia.

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5: Muito bem, na Visão FM, 9 horas mais 15 minutos. Bom dia pra você curtindo a programação Visão. Desejo pra você um excelente dia de quinta-feira. Que o dia seja abençoado pra todos nós, tá bom? Começando com o Zé Felipe, meu grito de amor. Na Visão 916, bom dia.

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1: Oi, bom dia na Visão FM, 9:25. Bom dia pra você curtindo a gente. Tá aí o som do Bruno Marrone, a música Coração de Pedra. Você curtiu também Breezy Style. Lá no comecinho, Zé Felipe fez a abertura da nossa programação de hoje, beleza? Na Visão FM, 9:26. 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
1: Ok, na Visão FM 929. Bom dia pra você curtindo a programação da Visão FM. Vamos lá, né? Bom dia para o pessoal que curte a Visão lá na região de Pinga Fogo, pessoal lá de Rancho das Mães, pessoal que curte a Visão também em... Quem mais, rapaz? Na região de Mutans, né? Pessoal aí do Ventura, pessoal ali que curte... É toda a região ali de Mutans, onde chega o sinal da Visão. Muito obrigado. Você que ouve a Visão FM pela internet também, agradeço pelo carinho da audiência. Pessoal da região de Uiú também, né? É, pessoal ali do Corralinho, ali descendo para o Retiro. Muito obrigado pela sintonia. Também o pessoal da região de Espraiado. Onde quer que vocês estejam curtindo a gente, muitíssimo obrigado, tá bom? Na Visão 930, Alex Ronaldo e a música Deixaria Tudo.

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6: 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Olha só, tá chegando.
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6: Alô pra você, ótima tarde, boa tarde pra você.
4: 10:05.
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1: 10:33.
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1: 10:54.
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0: 10:58.
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Eu vou escolher dois machos. Quem quer dançar com ela aí? Já vou trazer vocês aqui pra dançar. Mas tem que ser macho, hein? E se não dançar legal, nós joga lá embaixo. E a festa vai continuar. É Edmilson Batista aqui hoje ao vivo. E São Francisco, a minha cidade natal. A gente agradece demais aí o povão do norte mineiro, de todo o Brasil e também de Minas Gerais, gente. Eu sou mineiro uai. Aquele abração pra vocês, hein? Muito obrigado pela presença. O meu amigo Paulo Magalhães acabou de chegar. Da Rádio Alternativa.

0: 11:52.
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1: Boa tarde, Palmas de Monte Alto. Boa tarde, Brasil. A partir de agora está no ar mais uma edição do programa Giro de Notícias. Pela sua, pela nossa Rádio Visão FM. Este é o programa que toca informação para você. Você que nos ouve aqui na sede, na nossa querida zona rural. E em qualquer lugar do planeta pela internet. Sejam todos bem-vindos. Até às 14 horas aqui a notícia não para. E vamos girar as principais manchetes de hoje do programa. Motociclista morre após grave acidente envolvendo duas motos na estrada entre Guanambi e Matina. Completando 107 anos, Prefeitura de Guanambi executa 26 obras com investimentos de mais de 200 milhões de reais. Motocicleta é furtada em frente à residência no centro de Candiba. Homem é esfaqueado durante desentendimento em bar na zona rural de Pindaí. Suspeito é preso. Dois homens são presos por violência doméstica em Guanambi. Motocicleta é furtada após ser deixada estacionada ao lado de farmácia lá no município de Guanambi. Olha, em Carinhanha, casos de catapora afastam 7 alunos e professora de colégio. Homem é preso suspeito de invadir casa e sacar dinheiro de idosa lá no município de Caetité. Igaporã realizará a quarta-feira da agricultura familiar e do artesanato em setembro. E daqui a pouco também vamos trazer mais uma notícia exclusiva, que a Polícia Civil cumpre mandado e prende homem de 62 anos por suspeita de estupro de vulnerável em Sebastião Laranjeiras. Pode procurar em outro site aí, é só no portal Wilson Nunes que você encontra. E daqui a pouquinho nós vamos trazer todos os detalhes aqui no programa Giro de Notícias. E mais, minha gente, daqui a pouco também vamos trazer, né, para os nossos ouvintes aqui uma entrevista. Hoje quem vem aqui no nosso programa é o Miro Lima, secretário municipal de Obras e Infraestrutura de Palmas de Monte Alto. Vamos tratar aqui hoje sobre um balanço, né, dos trabalhos realizados pela pasta e principalmente falar sobre aquilo que ainda precisa avançar. Vamos tratar de estradas, limpeza pública, abastecimento de água, obras em andamento, as principais demandas apresentadas pela população. E você, claro, né, pode participar interagindo aqui com o nosso programa. E aí, participe! O canal está aberto para você mandar mensagem. Você pode interagir conosco através do 99991-9742 ou 998-50-6070. Lembrando que aqui o povo fala. Eu vou para um breve intervalo, minha gente. Daqui a pouquinho eu volto trazendo todas essas informações e muito mais. Não sai daí, viu? É rapidinho. Eu volto já. 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

0: Agora na cidade são 12:27.
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0: Nós estamos no ar, minha gente, com mais uma edição do programa Giro de Notícias. Hoje é quinta-feira, 13 de agosto de 2026. E a você na sintonia, o nosso muito obrigado. Você que nos ouve aqui na sede, na nossa querida Zona Rural e em qualquer lugar do planeta pela internet. Sejam todos bem-vindos. Até às 14 horas, aqui a notícia não para.
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0: E a gente, são 12 horas mais 31 minutos. Daqui a pouquinho no programa tem entrevista com o nosso secretário municipal de obras e infraestrutura de Palmas de Monte Alto, Miro Lima, para a gente poder trazer aqui um balanço dos trabalhos que estão sendo realizados pela pasta, principalmente falar sobre aquilo que ainda precisa avançar, tratar sobre estradas, limpeza pública, abastecimento, né, de água, obras em andamento, as principais demandas apresentadas aí pela nossa população. O Miro está aqui, como sempre, para responder todos os nossos questionamentos, para conversar, para dialogar com a população montealtense. Ele que tem sido um secretário, né, que tem tido essa preocupação de sempre agir com muita transparência, né, e responder tudo o que é perguntado aqui pela nossa emissora. Então já a gente bate um papo com ele. Deixa eu trazer aqui as principais informações da área policial, inclusive informação exclusiva que a gente acabou de postar no nosso site. Um motociclista morreu após um grave acidente envolvendo 2 motos na estrada entre Guanambi e Matina. Esse acidente foi hoje pela manhã. Um grave acidente envolvendo 2 motocicletas deixou uma pessoa morta e outra gravemente ferida na manhã desta quinta-feira na estrada que liga Guanambi a Matina. nas proximidades do trevo de acesso ao Pajeú dos Ventos. A colisão ocorreu por volta das 7 da manhã e deixou os dois condutores das motocicletas gravemente feridos. Equipes do SAMU e agentes de trânsito foram acionados para atender a ocorrência. As vítimas foram socorridas e encaminhadas para atendimento hospitalar. Posteriormente, foi confirmada a morte de um dos envolvidos no Hospital Geral de Guanambi. Até o momento, a vítima foi identificada apenas pelo primeiro nome, Antônio. Né? Então, a informação que a gente tem é que ele foi identificado apenas pelo primeiro nome. Estamos aguardando aqui mais informações. O estado de saúde da outra pessoa envolvida não foi informado. As circunstâncias e causas do acidente ainda deverão ser apuradas. A imagem, né, tá lá no nosso site. Dá para ver aqui uma pancada realmente muito violenta, né, entre as duas motocicletas. Complicado. Olha, a Polícia Civil cumpre mandado e prende homem de 62 anos por suspeita de estupro de vulnerável em Sebastião Laranjeiras. Um homem de 62 anos foi preso pela Polícia Civil na manhã da última terça-feira na Fazenda Barra, no povoado de Ortiga, zona rural de Sebastião Laranjeiras. Contra ele havia um mandado de prisão preventiva expedido pela Justiça em um processo que tem como tipificação penal o crime de estupro de vulnerável, conforme apurado pela reportagem. A prisão ocorreu por volta das 10h40 e foi realizada por investigadores da Polícia Civil. O mandado havia sido expedido pela vara de jurisdição plena da comarca de Palmas de Monte Alto após decisão do juiz Igor Silves Jorge, assinada no dia 30 de julho. Após o cumprimento do mandado, o homem foi submetido a exame de lesão corporal e posteriormente encaminhado à Delegacia Territorial de Guanambi, onde foi custodiado e à disposição do Poder Judiciário. Detalhes sobre o suposto crime foram preservados a fim de preservar a identidade da vítima. E mais uma informação da área policial: um homem foi esfaqueado durante desentendimento em bar na zona rural de Pindaí. O suspeito foi preso. Um homem de 57 anos ficou gravemente ferido após ser atingido por 3 golpes de faca na noite desta quarta-feira na zona rural de Pindaí. Um homem de 40 anos, apontado como autor do crime, foi preso. Segundo informações do 17º Batalhão de Polícia Militar, a vítima foi atingida por 2 golpes no tórax e 1 no braço esquerdo durante um desentendimento em um bar na região de Guirapá. O homem foi levado inicialmente ao Hospital Municipal de Pindaí devido aí à gravidade, né, dos ferimentos. Ele acabou precisando ser transferido para o Hospital Geral de Guanambi. Após receber informações sobre o caso, a Polícia Militar realizou diligências e localizou o suspeito nas proximidades de sua residência, na Fazenda Santo Inácio. Ele foi preso em flagrante e encaminhado à Delegacia Territorial de Guanambi. A faca utilizada no crime não foi encontrada. Agora na cidade são exatamente 12 horas mais 35 minutos.
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0: Olha, a Associação do Café Sem Troco está convidando a todos os seus sócios para uma importante reunião que será realizada neste domingo, dia 16 de agosto, a partir das 8 horas, na sede da associação. Na oportunidade, serão tratados assuntos importantes do interesse da associação e de todos os associados. A presença de todos é muito importante. Vai ser domingo, 16 de agosto, a partir das 8 horas, lá na sede da associação. Contamos com a presença de todos os sócios. Agradece o Adevaldo Fagundes dos Santos, mais conhecido como Jim do Peixe, presidente.
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0: 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Olha, completando 107 anos, Prefeitura de Guarambi executa 26 obras com investimentos de mais de 200 milhões de reais. Entre as 33 obras já inauguradas, as 26 sendo realizadas e mais 21 planejadas e com recursos assegurados, a atual gestão já garantiu a execução de 80 obras. Seja com recursos próprios, fruto de convênios estatais ou via parceria de emendas parlamentares, no aniversário de 107 anos, celebrado nesta sexta-feira, dia 14, a Prefeitura de Guarambi está executando 26 obras em vários bairros da sede, nos distritos e zona rural. Ao todo, os investimentos gerais das obras ultrapassam 200 milhões de reais. E o prefeito Arnaldo Azevedo disse o seguinte, abre aspas, nos articulamos e buscamos parceiros para o bem da cidade. E por isso as quase 30 obras estão sendo executadas e já estamos com recursos assegurados em caixa para executar mais de 20 obras. Fecha aspas, frisou o gestor. Então, a gestão já inaugurou 33 obras, né, importantes projetos em diferentes setores da administração e 21 obras planejadas para os próximos 2 anos e meio em fase de projetos sendo licitadas e também com ordem de serviço. Temos aí, por exemplo, construção do CEASA, revitalização da Lagoa de João Amaral, drenagem do Riacho Belém, construção do Parque Renascer, construção da creche infantil de Seraíma, construção da Arena de Esportes de Mutãs, estudos, né, para implantação da agroindústria de Seraíma, reforma da Escola Municipal Edenina Costa de Macedo, reforma do terminal rodoviário, implantação do Arquivo Público Municipal, construção do Auditório Municipal da Educação, urbanização da praça do bairro Lagoinha com gramado sintético, drenagem e urbanização da praça do bairro Beija-Flor 2, cobertura da quadra da Praça Armindo Paz em Morrinhos, cobertura da quadra da Praça do Setep no bairro Santo Antônio, serviço público de transporte coletivo de passageiros, urbanização de praça do bairro Monte Azul, implantação de gramados sintéticos nos campos do distrito de Morrinhos, Seraíma e Suruá, canalização e urbanização do Riacho do Belém, trecho do bairro Brindes, construção do memorial de Leocádia e também asfaltamento de ruas no bairro Liberdade. Né? São aí projetos, licitação e também já alguns com ordem de serviço. Ou seja, Guanambi, né? Muitas obras, parabéns aí ao prefeito Arnaldo Azevedo, 107 anos, né? Sendo comemorados agora no próximo dia 14, sexta-feira, e a prefeitura executando 26 obras em vários bairros da cidade, nos distritos e também na zona rural. Um orçamento aí estimado ultrapassa, né, 200 milhões de reais. Gente, olha, na cidade são 12 horas mais 42 minutos, 12h42. O nosso secretário Miro Lima, conforme vocês podem ver aqui na nossa live, né, já está aqui na sede da nossa emissora, já está aqui no nosso estúdio principal. Já já ele responde aqui os nossos questionamentos, as nossas perguntas, né, para falarmos sobre a área da infraestrutura, a área de obras, né, que de uma certa forma envolve todas as outras secretarias, né? Sempre o povo tá lá batendo na porta do Miro, né? A porta dele nem fecha mais, né? Ele já deixa a porta aberta. Então daqui a pouquinho a gente bate um papo com ele aqui, minha gente, né, pra gente poder sempre fazer aqui um balanço, né, um balanço especial sobre os trabalhos realizados lá na secretaria, tá bom? 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
0: 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Agora na cidade são exatamente 12 horas mais 46 minutos, 12h46. Deixa eu ver quem tá aqui já na sintonia com a gente. Um abraço para Simone Silva, a Maria Souza Mendes, a minha amiga Nice, que tá ligada em Guanambi. Boa tarde, Wilson. Aqui é Maria Anísia do Rancho das Mães. Eu queria saber do braço de lâmpada, que tem uma casa sem o braço de lâmpada e a minha também. Aqui está uma escuridão, né? Eu já tinha falado disso e estou falando de novo. Maria Lopes, que está aqui participando com a gente. Sandra Nogueira, lá de Bico Duro, também está ligada com a gente. A Suzana Vieira está assistindo lá no Mari. O Paulo Magalhães está lá em Salvador, capital da Bahia, ouvindo o nosso programa. A Nice Silva, aqui em Guanambi, viu? Só está faltando uma faculdade federal, né? Nice Silva, tem que buscar isso realmente, né? Para Guanambi, para beneficiar toda a nossa região. Tem lá alguns cursos, né, que estão acontecendo a nível federal aí. Temos também, né, o serviço também feito lá pelo IF Baiano, né? Também é muito bom, mas realmente precisa de uma faculdade federal, né? Maristela Santos, boa tarde, Wilson. Pergunta Miro aí sobre as estradas, né? Fica tranquila, viu, Maristela, que nós vamos perguntar. É tema da nossa entrevista aqui, viu, minha amiga? Muito obrigado pelo carinho da audiência. Deixa eu ver quem tá participando mais aqui já do nosso programa. Vamos lá. A Neia de Lagoa dos Patos, estamos aqui na escuta do programa, ouvindo o programa e acompanhando aqui, aguardando a entrevista, Wilson. Valeu. Francisco tá ligado com a gente, o Juraci Seresteiro também tá com a gente. A Ninha lá do rancho, boa tarde, Wilson. Cobra aí do nosso secretário a iluminação aqui do Rancho das Mães. Só aqui na minha casa tem duas lâmpadas queimadas, diz aqui a Ninha. O Alcênio lá da Mangueira tá ligado com a gente. Valeu, Alcênio. Wilson, tô ligado no Giro de Notícias. Manda um alô pra Sítio Cangirana, Cedro e Curral Novo. É o meu amigo Didi. Didi do Cedro tá com a gente. Valeu, Didi. Deixa eu ver quem participa aqui.
2: Boa tarde, meu amigo Wilson. Boa tarde a todos os ouvintes. Ô, meu amigo, se for possível, queria que você pudesse rodar os parabéns para meu irmão Samuel Jardiel Aparecido. Está completando mais um ano de vida. E Deus abençoa ele. Deus dá muitos anos de vida a ele, viu? Aqui é o sincero voto do irmão Marconde. Todos os irmãos. A mãe, Dona Leninha. Cunhada, sobrinho. Está parabenizando ele nessa data de hoje. Que Deus ilumine o espaço dele. Que dá muitos anos de vida a ele. Valeu, meu amigo. Tudo de bom. E estou na escuta. Escutando o secretário aí falando, viu? Valeu, secretário Miro Lima. Jogador aí, meu patrão. Tudo de bom, uma boa tarde.
0: Valeu, meu amigo Marcondes, né? Parabéns aí para o aniversariante do dia.
3: Parabéns, parabéns, parabéns pra você.
0: 12 horas mais 49 minutos. Jussiele tá ouvindo lá da cidade de Sem, São Paulo. Manda um alô pra minha avó nativa no Boi Morto. Muito obrigado pela participação aqui. Bom, conforme nós anunciamos, minha gente, estamos recebendo aqui no programa Giro de Notícias, nesta quinta-feira, o secretário municipal de obras, Miro Lima. Dizer a ele que é uma satisfação recebê-lo mais uma vez aqui no nosso programa. Boa tarde, Miro.
4: Boa tarde, Wilson. Boa tarde a todos os ouvintes da 87.9 Visão FM de Palmas de Monte Alto e principalmente a todos os montealtenses.
0: Bom, para a gente começar aqui, vamos falar de um tema, né, que o povo gosta, que sempre é recorrente aqui no nosso programa, principalmente o povo da zona rural, as estradas vicinais. Secretário, atualmente, quais as regiões aí do município, né, estão recebendo serviço de recuperação e manutenção de estradas? E aí eu também já emendo aqui uma outra pergunta: como é que está o planejamento? Que a gente sabe que sai de uma região, vocês vão para outra, a demanda é muito grande, município é extenso, né, territorialmente falando, e na zona rural, como nós até conversamos sempre, e eu gosto muito da sinceridade do Miro, não consegue fazer tudo ao mesmo tempo, mas onde está fazendo muito bem feito, né? E eu até posso testemunhar isso aqui, Miro, porque recentemente mesmo eu andei com meu carro, e olha que eu não costumava andar, né, com meu carro na zona rural, não, e eu pude perceber que realmente um serviço talvez a gente pode considerar como um dos melhores da história de Palmas de Monte Alto. Vocês estão caprichando, né, onde está sendo feito aí o serviço. Claro, repito, tem algumas localidades aí que possa ser que ainda nem chegou, né, o atendimento do poder público. E às vezes até chega em algumas comunidades, demora para chegar em outras, porque, como eu falei anteriormente, é muita demanda. É isso mesmo, secretário?
4: Wilson, a gente tem procurado desenvolver esse trabalho. A determinação do prefeito Tito é fazer bem feito. E eu também gosto de trabalhar e aonde fazer, obter resultado. Nós temos procurado fazer um trabalho coletivo no município. Eu sei que é como você falou, infelizmente ainda chegamos em todas as regiões. O ano passado a gente trabalhou em algumas regiões, fizemos, já precisa de alguns reparos, mas a gente está dando prioridade principalmente nas regiões aonde não foi atendido. Nós já recuperamos a estrada do Espraiado, como você mesmo citou. Nós recuperamos ali da Mangueira a Barra do Riacho, Café Sem Troca a Barra do Riacho, Casa Velha, Agristim até Posto Saco, ali onde tem aquela passagem molhada ali, quem vai para Seu Délio Assetida, a região de Catana, Pote, a região de Olaria, a divisa do Yuyu, ali, corredor ali de Fernando Capitão, o corredor de Biraçaba, a região de Pinga Fogo 2, a região de Água Branca, Leão, e estamos ali na região de Café Sem Troco até Curralinho, vindo do Curralinho para cá. E também tem alguns planejamentos para a gente continuar trabalhando. Agora, você sabe que esse trabalho que a gente faz, ele demanda muito material, porque geralmente se passava patrol nas estradas e não recuperava, e as estradas muito danificadas. E a gente tem procurado fazer esse trabalho para poder ter um fôlego lá na frente, quando você terminar de fazer o serviço, fazer bem feito. Sei que nem tudo é perfeito e nem vamos fazer tudo, mas a determinação do prefeito é continuar trabalhando, continuar fazendo, e onde fazer, fazer bem feito. E sempre o prefeito Tito, às vezes, chega lá na garagem e fala: Miro, vamos dar uma volta aqui. E às vezes, onde ele sente que o serviço não ficou bom, às vezes tem localidade que ele faz a gente voltar e reconstruir de novo, colocar inclusive mais material.
0: Essa atitude de fazer bem feito, Miro, ela acaba sendo também até como se fosse um trabalho preventivo para reduzir os transtornos quando vira a chuva, né?
4: Com certeza.
0: Os impactos acabam sendo menores, né?
4: Com certeza. O ano passado a gente fez daqui até Lagoa Danta. Não é que está perfeita a estrada. E você sabe que esse ano que passou, choveu muito, teve muita chuva. Mas você vai daqui Lagoa Danta, você vai tranquilo. Tem algum lugar que tem algum lugar que tem que fazer alguns reparos, porque foi muita chuva, e você sabe que não tem jeito. Isso é a recuperação de estrada, eu sempre falo. A maior parte do recurso, todo ano, ele vai embora, porque chove, torna a danificar.
0: E para quem não sabe, às vezes as pessoas não entendem. E o Miro sempre quando vem aqui faz questão de explicar isso, minha gente. O serviço de estrada é um serviço muito complexo, é muito dinâmico, porque além do patrulhamento, né, você também tem que fazer o encascalhamento, tem que fazer a recuperação de passagens. Vocês estão fazendo também a questão de bancadas, né? Bancas, né? Aquela questão das bancas, que o pessoal também tem falado aí.
4: Tem algumas bancas feitas, tem bancas para fazer, tem lugar ainda que a gente vai colocar manilha até onde a gente recuperou já as estradas. Tem algum lugar que a gente sabe que tem que fazer uma intervenção com a manilha, porque senão a água vai chegar e danificar tudo.
0: São pontos mais críticos,
4: né? São pontos mais críticos. E aí, o que a gente quer tentar resolver é essa situação. Você entendeu? É muito difícil. Eu sei que o município de Palma Monte Alto tem uma extensão muito grande. Tem muita gente aí que está falando agora: ah, mas aqui não foi feito. Realmente não foi. E eu tenho certeza que nós não vamos fazer tudo, porque nós não somos mágicos para resolver o problema de Palma Monte Alto dentro de pouco tempo. Mas aquilo que a gente faz com carinho, faz com respeito às comunidades, às pessoas que trafegam pelas estradas. Essa é uma determinação do prefeito de fazer bem feito.
0: Muito bem, 12 horas mais 55 minutos. Hoje as máquinas estão fazendo estradas?
4: Estão. Estão aonde hoje? Uma equipe na região aí do Curralim. E tem uma equipe terminando aqui, ali que vem de Jorginho, aqui do Pote, para sair aqui no Agristim, para terminar essa região aí, ficar pronta. Já temos demanda, por exemplo, para a próxima semana, se Deus assim nos permitir, vamos, sim, fazer ali do Canto dos Três Irmãos até Rancho das Mães. E depois descer, porque nós temos ali de Seu Dé até lá, na região que divisa lá com o município de Riacho, para fazer. E temos também várias localidades do município que ainda não foi feito e que a gente pretende fazer. Fazer aquilo que pode dentro das condições do município.
0: Por exemplo, a Suzana Vieira mesmo está aqui reclamando. Ela diz: Vils, pergunta aí se não vai patrolar as estradas de Maria a Cedro. Lâmpada do poste da minha casa já tem 2 anos que queimou, já falei muitas vezes, mas ninguém troca. E a patrol só vai até o Espraiado, o resto fica de fora, né, do Muquém até o Curral Novo.
4: Olha, viu, o ano passado a gente fez e teve lá naquela região, no só que Cedro, danificou, né? Muito no Cedro.
0: É, eu lembro que o pessoal até participou aqui agradecendo.
4: E vamos continuar trabalhando, inclusive essa equipe que está aí na região de Curralinho, ela vai descer em destino a essa região aí, Vargem Alta, Jurema, Cedro, Sertão do Mari, toda essa região, e fazer aquilo que pode, e onde fazer, fazer bem feita. Pronto. Inclusive a gente teve lá semana passada na região do Cedro, a gente foi aqui pela a pista, o prefeito até se sensibilizou e disse que se houver possibilidade que ele vai fazer ali do Cedro para sair na pista lá, porque é um desafogo aquela região.
0: Acaba sendo uma alternativa também,
4: e
0: né?
4: E uma alternativa têm. Boa. Sim. Porque ali sai, pega a pista e vem para aqui, para Palmas de Monte Alto, para qualquer outra região. Perfeito. E eu tenho certeza que a gente vai fazer muito. Agora, não vai conseguir fazer tudo. E sobre a questão da iluminação pública, que ela também está falando, que é um Sim. tema também que a gente Sim. vai discutir, essa é uma demanda muito grande do município de Palmas de Monte Alto. Inclusive, nós tivemos, eu, o prefeito, o técnico que é responsável pela iluminação pública aqui em Palmas de Monte Alto, estivemos numa reunião em Guanambi com o pessoal, o gerente da ANEEL lá em Guanambi e o TEC que responde aqui por essa região, discutindo os problemas aqui de Palmas de Monte Alto, porque nós temos muita queimação de lâmpada, muita queimação de bomba aqui no município de Palmas de Monte Alto. Isso é efetivo, inclusive queda de energia aqui na rua, você sabe que é muita, e a gente cobrou, eles estão ficou de fazer um reparo, estão fazendo algumas alternativas aí, eu espero que venha melhorar muito.
0: Tem horas que não dura quase nada, né, Vírio? Vocês trocam a lâmpada, daqui a pouco já tá com problema.
4: Só para você ver, são mais de 500 intervenções na parte elétrica no município de Monte Alto só esse ano. Na parte de iluminação pública são 526 intervenções.
0: É até bom você trazer esses dados, e eu quero até aproveitar aqui e fazer uma reflexão, porque quando a gente vê uma mensagem como essa aqui da nossa amiga Suzana, aí as pessoas podem achar assim, ah, mas eles não estão fazendo o serviço. Tá fazendo, minha gente. E está fazendo, inclusive, com muita intensidade. Não para. O problema é que a gente tem aqui um sistema elétrico que, infelizmente, acarreta problemas aí e acaba queimando numa rapidez que não é comum. O prefeito já esteve aqui falando sobre isso, o Miro já teve uma outra oportunidade falando, e agora essa reunião que vocês fizeram, ela acaba ratificando isso, né? Então, só para deixar aqui a informação verdadeira, como nós gostamos sempre de fazer, tem o problema, tem. A pessoa tem o direito de reclamar e tá certa, também está. Mas é realmente um problema complexo, né? Que não depende só do secretário Miro, do prefeito Tito e da população. Depende de toda uma rede aí que tá ligada à Coelba, à ANEEL, enfim.
4: Depende de vários órgãos, depende também do recurso financeiro.
0: Sim, sim.
4: Porque nós sabemos da estrutura do município de Palmas de Monte Alto, da arrecadação, tudo isso gera custo para adquirir tudo. Eu sei que o povo tem todo o direito de reclamar e a gente entende a situação, porque existe a taxa de iluminação pública, mas a taxa de iluminação pública, ela é...
0: Ajuda, mas não resolve, né?
4: Ajuda, mas não resolve. E outra coisa... É para iluminação pública. Porque às vezes o pessoal entende, tá cobrando a taxa, tem que botar a lâmpada em todas as localidades. Eu acho que deve e precisa. Mas no meio legal, Wilson,
0: Sim.
4: é para as ruas, para as avenidas da cidade, para quem trafega aqui em Palmas de Monte Alto à noite. E nós sabemos que tudo isso se chama iluminação pública.
0: Sim.
4: Então essa taxa que cobra é envolvida a isso tudo. Eu sei que a gente tem que procurar fazer o máximo e tem que atender, e estamos procurando. Hoje mesmo eu estava com o prefeito Tito, nesse instante, despachando ali Rancho das Mães. Precisa de 15 braços longos e mais uns 20 pequenos para atender a população lá. E já fiz o levantamento junto com o prefeito, ele já autorizou a compra. Eu acredito que em breve a gente está atendendo, nem só lá, com outras localidades que já solicitou. Os meninos estão em campo fazendo esse trabalho. Inclusive hoje está atendendo ali, que vai ter um movimento na região das Aroeiras, eu mandei os meninos ir lá atender. E isso tudo gera despesa, gera custo. E o município tem que estar preparado para cumprir aonde compra os material.
0: Não é mole não. Elienalva Nogueira dos Santos, boa tarde, viu? Se estou ouvindo aqui o Miro Lima, mando um alô para minha família na fazenda, acho que é Arrancador, Vera Lúcia, em Rancho das Mães, minha cunhada. Em Palmas de Monte Alto, parabéns, Miro. já foi o meu vereador, abraço, Helenalva Paulo de Faria, São Paulo, né? Ela disse que já botou no Miro Lima, tá lá em Paulo de Faria, São Paulo. Simone Silva, Wilson, Miro Lima tá de parabéns, que Deus abençoe a vida dele sempre. É, Maria Santos Mesquita, e a estrada da Barriguda, Paga Tempo, Lagoa do Chico até Lagoa do Morão, fala aí, Miro Lima.
4: Está na pauta, está na pauta para a gente recuperar. Inclusive, eu acredito que em breve a gente está deslocando a Reto Grande para aquela região para cavar o material. Está na pauta para fazer o bueiro ali na passagem de Ramiro. E vamos procurar atender e fazer dentro da maneira do possível. Eu acredito que, se o tempo nos permitir e as máquinas também, porque tem hora, viu, que às vezes você está preparado para fazer um serviço, quebra, por exemplo, uma pá mecânica, aí não vai ter a carregadeira, vai ficar as caçambas tudo parada. Às vezes a cavadeira, que é a Reto Grande, também dá problema. Máquina, a Patrol dá problema, como tem acontecido muito, porque é um serviço muito bruto, muito pesado para as máquinas. E sempre dá problema, quando dá problema você tem que parar para recuperar essas máquinas. Mas o prefeito Tito não tem medido esforço, sempre quando quebra está ali presente, buscando a forma de atender o mais rápido possível, de consertar. E graças a Deus a gente tem feito muito e espero fazer muito mais.
0: Muito bem, Bel Matos está lá ouvindo em Guanambi, muito obrigado, Bel. João Nogueira, boa tarde, Wilson, parabéns aí para o Miro Lima, está de parabéns. Valeu, meu amigo João Nogueira, sempre acompanhando aqui o programa Giro de Notícias. Bom, vamos falar de uma outra área aqui, Miro, que é a questão de limpeza pública. Como é que está aí funcionando atualmente o cronograma de limpeza pública aqui na sede, nos distritos? Porque é uma reclamação comum de todas as cidades, né? Envolvendo aí terrenos com mato, entulho, descarte irregular de lixo. E eu sei, porque a gente sempre conversa, eu tenho uma amizade muito próxima com o secretário Miro Lima, a gente sempre para conversar e eu vejo a sua preocupação com isso, né? O que é responsabilidade da prefeitura e o que também cabe ao proprietário. Porque a gente tem que deixar uma coisa clara nessa entrevista. A prefeitura, minha gente, e aí seja quem for o prefeito, ela não é só ela responsável por toda a cidade, para que a cidade possa se desenvolver. Se não tiver, e eu não sei se o Miro concorda comigo, se não tiver a parceria com a população, se a população não ajudar, sendo consciente, não vai funcionar, né? E nessa temática em relação à limpeza pública, então, eu acho que é algo realmente que a gente precisa aqui trazer essa reflexão. Como é que está essa questão da limpeza pública? E eu estou correto ou eu estou falando alguma bobagem, secretário?
4: Viu, você está mais do que correto. E aqui em Palmas de Monte Alto não é diferente. É um dos gargalhos da administração pública aqui em Palmas de Monte Alto, é a questão da limpeza pública. Porque pode informar e ver que só Palmas de Monte Alto faz toda a limpeza por conta do município, que é a questão da limpeza de fundo de quintal, a limpeza de posse, e o pessoal limpa, joga na rua, é a limpeza de poda de árvore e fundo de quintal, limpa, joga na rua, é resto de construção que as pessoas faz a construção, pega e joga na rua, e o município tem procurado fazer muito, mas com muita dificuldade devido às condições e à estrutura do município. Nós temos, por exemplo, dois coletores que faz a coleta do lixo, tanto na sede, faz em Barra do Riacho, faz no distrito de Pinga-Fogo, Rancho das Mães, espraiado. Quando tem problema, porque sempre o carro quebra, o carro dá defeito, dificulta, a gente sempre procura agilizar, colocar uma caçamba para poder atender. Os meninos que trabalham no coletor, a gente faz turnão para poder tentar resolver a solução, mas eu sei que não fica resolvido total, porque dificulta muito. E só para você ter conhecimento, só de poda de ave que foi feita esse ano, foi 1.630 aves podadas no município, para poder manter a limpeza do município. E às vezes dificulta. Por exemplo, esses dias nós tivemos transtorno, porque o caminhão da prefeitura quebrou, teve que mandar para Guanambi para consertar, e às vezes dificultou um pouco. Inclusive, ainda recebi, a previsão de receber hoje, mas tiramos um dia das máquinas que estava nas estradas para poder amenizar a situação. Vamos procurar normalizar. E aqui eu queria chamar a atenção da população de Palmas de Monte Alto, porque vem aí a festa de 7 de setembro. queria pedir a todos para contribuir com a Secretaria de Meio Ambiente, com a Secretaria de Agricultura, junto com a Secretaria de Obra, que é responsável por esse setor da limpeza pública do nosso município, principalmente aqui na sede, em torno da nossa cidade, para poder nós termos a cidade limpa, porque quem mora em Palmas de Monte Alto somos nós.
0: Até porque nós temos o desfile também, né?
4: Vai ver o desfile nas ruas. Isso tudo envolve a Secretaria de Obra. Esse trabalho é feito todo lá dentro, envolve o transporte, envolve muito setor da administração pública. Mas estamos ali procurando fazer o melhor para Palmas de Monte Alto. Sei que não fizemos 100% da limpeza pública de Palmas de Monte Alto, mas aquilo que é capaz, aquilo que é dentro das condições do município, a gente tem feito. Eu sempre tenho falado que é uma das maiores dificuldades da administração pública de Palmas de Monte Alto é a limpeza, Wilson.
0: Certeza. O Daniel Rocha está na sintonia com a gente, diz: boa tarde, Wilson, Miro está de parabéns, ele e o prefeito Tito está fazendo um trabalho muito bem feito, diz aqui o Daniel Rocha, ligado com a gente. O Dilson Araújo também está na sintonia conosco. Maria Aparecida diz: boa tarde, Wilson, boa tarde, Miro, as estradas do quilombo de Vargem Cumprida também estão no cronograma da Secretaria de Obras?
4: Tá sim, se Deus quiser a gente vai chegar aí.
0: Carminha Ramos, Miro, e a estrada de Altamira a Santo Antônio vai fazer também? Diz aqui a Carminha Ramos.
4: Rapaz, essas estradas estão todas na programação da prefeitura, inclusive tem uma passagem molhada aí que a gente tem que procurar fazer ali depois da Altamira.
0: Sim.
4: Mas sabemos das dificuldades, mas se Deus quiser nós vamos enfrentar e vamos procurar resolver essa situação.
0: Mariane Pereira, boa tarde, Wilson, quero agradecer aqui a vereadora Selma pelas trocas de todas as lâmpadas queimadas aqui no Muquém, valeu. Mariane Pereira, obrigado aí.
4: Mas se Deus quiser nós vamos enfrentar e vamos procurar resolver essa situação.
0: Mariane Pereira, boa tarde, Wilson, quero agradecer aqui a vereadora Selma pelas trocas de

0: sabe, rapaz. E eu devo uma obrigação para esse homem, e além dele estar fazendo o papel dele, mas eu fiquei muito grato. Uma vez eu estava com um problema aqui, pisei por fora e o fórum apresentou ele aí, ele veio e resolveu para mim. De fio para fio, eu devo para ele, que não pago nunca, falou? Dá um abraço nele por mim, bom serviço para vocês. E admiro o Miro Lima muito mesmo. Eu sou daqui do Planalto, ele sabe que é o Antônio da Pedra, né? Fala com ele que é o homem da pedra aqui na beira do muro, ele sabe quem é. Um abraço, com Deus, tchau, tchau. Bom serviço para vocês.
1: Conheço, obrigado, Antônio, senhor Antônio, pelas palavras. A gente está aqui, aquilo que a gente puder fazer, dentro da determinação do nosso prefeito, a gente está aí pronto para realizar.
2: O Miro Lima só não resolve o que não tem como realizar, viu, Antônio? O homem é diferente. Elielson da Fazenda Jurema, tá ligado com a gente também, obrigado, viu, querido? Sempre acompanhando aqui o nosso programa Giro de Notícias. Deixa eu ver quem mais participa.
3: Oi, Wilson, boa tarde. E aí, cadê as casas da minha vida até agora? Nada ainda. Que é Ricardo da Goboa.
2: Ricardo, né?
3: Cadê as casas da minha vida, se quiser sair?
2: Você tem alguma informação sobre a questão das casas, Miro?
1: Olha, veja bem, Divino.
2: É um projeto do governo, né,
1: federal? É um projeto do governo federal, inclusive foi uma das primeiras ações que a gente teve na secretaria, porque Sim. O prefeito não pôde participar, me designou até Salvador, eu junto com os dois engenheiros da prefeitura, que é Roga e Anderson, e a gente conseguiu 20 casas populares aqui para a sede do município. Inclusive essas casas estão sendo construídas ali próximo ao Parque de Vaquejada. E tem algumas associações que foram contempladas na zona rural também que está construindo. Agora tem as demandas do município, espero que seja cumprida de acordo o cronograma do governo federal.
2: Muito bem. Tem mais áudio?
4: Boa tarde, gente. Meu irmão, eu renasci. Está ouvindo o seu programa. Eu quero que você fale para mim do Lima, cadê a estrada que liga a Água Boa.
5: Vios, boa tarde a todos os ouvintes da Visão FM. Elianais da Bergu, estou aqui ansiosa para ver Miro conversando.
2: Aí é fã, viu? Elianais Brito, gosto dessa mulher demais, viu? Gente boa. Você tá doido. Wilson, manda um alô para toda a minha família em Vargem Alta. Estou aqui em Mogi das Cruzes. Renato Siqueira, obrigado, valeu. Tem mais áudio?
6: Emendo aqui uma outra pergunta.
7: Boa tarde, Wilson. Se eu te falar aqui, meu amigo, aqui é Dedê da Lagoa dos Patos. Eu queria agradecer Mirão aí pela água aí, viu? Quando só foi pedir, foi na hora, rapaz. Isso aí é diferenciado, viu, Wilson? Esse não é igual os outros que na garagem, a gente vai atrás, nem atender um telefone, não atende, não. Isso aí é diferenciado, viu? Isso aí é 10. Valeu, Mirão. Continua assim que o futuro seu só tem a crescer, viu, Mirão? Você é um cabo de diferenciado, Mirão. Toda hora que a gente liga aí o telefone, tem internet, atende todo mundo, é diferente dos outros.
2: Nivalda lá de Pinga Fogo, obrigado, viu, Dedê? Nivalda lá de Pinga Fogo também está aqui na sintonia com a gente. Obrigado, Nivalda. Vamos lá, tem mais participação aqui, deixa eu ver quem participa.
8: Gilson, boa tarde a todos. Boa tarde, Miro Lima. Eu gostaria de saber sobre aquela água que parou ali próximo ao alçador de Jaizão Pereira, entendeu? E ali próximo da casa dele, a água chegou até ali. E não chegou até Vasco Comprida, entendeu? Os Três Irmãos ali, que tem o Cavalo Russo, entendeu? Essa água parou ali próximo e não deu continuidade. Se tem alguma previsão, alguma coisa prevista para acontecer, essa ampliação dessa obra ou não. E sobre as estradas também. E a preocupação é grande porque o inverno vai chegar e a estrada que liga Rancho das Mães a Vasco Comprido, Três Irmãos, Cavalo Russo, Salazão, não tá boa, Gil. Se chover, tá muito complicado pra gente. Fica muito complicado, entendeu?

0: Estamos já praticamente a tubulação toda ali na região do Lagoa Seca, Cabeça do Boi e Rancho das Difuntas. Toda a tubulação já está dentro do chão. As muretas já estão todas prontas, que é aqueles muretazinha para poder colocar o relógio, você entendeu? Agora, existe um pouco de demora, porque lá naquele sistema, nós vamos ter que a Embasa vai ter que colocar um bombeamento. E com convênio com o município ficou de construir a casinha, inclusive já está construindo. Teve um morador lá, agora me passou o nome, que eu quero agradecer. Eu fui na casa dele, fui muito bem recebido, e ele doou o local para o município para poder fazer essa caixinha, essa base para construir o bombeamento de elevação. Nós estamos aqui no Café Sem Troco, já na fase final já, de colocar toda a tubulação dentro do chão. Ontem nós demos início ali à comunidade de Pinga Fogo também, que não tinha água, que está, por exemplo, em cima da rede. A gente avançou muito, já está liberado aqui ladeira e a região aí, e também já está liberado em torno de 15 quilômetros na região de Barriguda. E você sabe, viu, que nós aqui já deveria estar bem mais adiantado, porque você sabe que a rede passa dentro do nosso município, mas a finalidade primeira era atender os municípios, e agora está distribuindo para os povoados. É igual a distribuição da energia elétrica quando vem luz para todos. Ela não vem de uma vez para todo mundo, mas ela vai ampliando. E eu espero que vai ampliar e vai atingir muito cidadão no município de Palmas de Monte Alto.
1: E sabe o que é bacana, Miro? Além de você ter abraçado essa ideia também como secretário, e seguindo até a própria cartilha da gestão, eu tenho visto, e a gente tem que reconhecer isso aqui de público, o prefeito Tito, porque esse é um serviço feito em parceria, né, com a Embasa, com o governo do estado. Mas se não tiver um prefeito com coragem, um prefeito que entenda isso como prioridade, não sai, minha gente.
0: Só para você ter uma ideia, viu? Não cortando sua conversa. Sim, veja bem, nós estamos com 4 retos, nós só tem 3. O prefeito essa semana...
1: Que é do município, né?
0: Que é do município, que nós ganhamos 2, tinha uma. O prefeito essa semana alugou mais uma para poder dar continuidade a esse trabalho. E é um custo serviço alto. Você sabe que 1 litro de óleo diesel hoje está a 8,30.
1: Porque eu trabalho aqui em cerca de 20 cidades, em 20 cidades da região, e eu vejo que em algumas delas chegam pra gente essas reclamações. O prefeito só quer a obra se o governo do estado fazer. Não entra como parceiro, né? E aqui em Palmas de Monte Alto, o Tito abraçou isso aí e ele não foge, né, da responsabilidade do município.
0: Então,
1: isso é muito bacana. Temos que reconhecer.
0: E nós continue assim, viu, prefeito? E outra coisa, ainda tem os ajudantes, distribuição de cano, que é mantido pela prefeitura.
1: Exato.
0: Então gera muitas despesas. E nós temos procurado atender o máximo e vamos continuar cobrando. Ontem mesmo eu tive ligação com a Leomar, conversando com ele sobre a situação, e ele está disposto também a contribuir. Essa parceria da prefeitura com a Embasa é muito boa para o município de Palmas de Monte Alto.
1: Valeu, Miro, as estradas estão ficando muito boas, parabéns. É o Cidinho de Água Branca, né? Falando aqui, olha aí, o povo também reconhece, ó, tá vendo? Obrigado, viu, Cidinho? É bom quando as pessoas falam aqui. A região de Água Verde, Lagoa da Posse, vai ajeitar quando? É o Ricardo lá de Água Verde. Aqui em Água Verde tem bastante cascalho, dá para tapar os buracos, diz aqui o nosso amigo Ricardo, viu, Miro?
0: Veja bem, nessa região ali a gente quer fazer um trabalho, está previsto para fazer. A gente fez até ali, naquele corredor que chega ali para ir para Toquinha e descer ali, fazer a região de Vargem Comprida, fazer uma região, inclusive já tem bastante material cavado lá em Senhorzinho Araújo, a quem eu agradeço pela parceria e pela contribuição de ajudar para contribuir com o desenvolvimento do município.
1: Wilson Nunes, boa tarde, tudo bem? Pede para passar a patrol aqui na Lagoinha das Pedras, antes do Colégio do Rancho das Mães. Agradeço a atenção, Deus abençoe sua vida, sua família, seu programa, Deus abençoe o Miro Lima e a sua família grandemente, ao pastor Augusto Gracini, que está sempre ligado aqui na nossa programação. Também fala para o secretário aí sobre a estrada do Rumão, Cavalo Russo, está cheio de costela, tem 2 anos que não passou aqui a patrol na estrada. Ruth Neco está ligada com a gente. Tem mais áudio aqui, deixa eu ver quem participa.
2: Boa tarde, Wilson. Aqui é Edinho, presidente da associação aqui de Cernan. Vê com o Miro aí a estrada aqui de entrega de

0: Tamira, até Santo Antônio aí, que passa Cisnã de Água Boa aí, tá na pauta aí, até quando pra poder consertar, que tá feia a coisa também, viu?
1: Miro Lima.
2: Eu entendo, e realmente a situação aí é complicada. O ano passado a gente fez um trabalho aí da Altamira até essa região aí, mas veio a chuva, é uma região que tem muitos altos e baixos e danificou muito, e tá nos planos do prefeito Tito, da secretaria, da gente ajeitar essas estradas aí, se Deus quiser.
1: Boa tarde, Wilson. Pergunta pro secretário Miro aí como é que vai ficar a situação da Fazenda Ladeira. Já tem dias que estão pegando cascalho, não molhou nenhuma vez. Tem que molhar todo dia, duas vezes pelo menos. É Jardiane que está aqui participando conosco. Boa tarde, viu? Isso aqui em frente à minha casa tem um poste que não tem luz. O Júnior veio aqui, mas não colocou a lâmpada. Cida de Bico Duro está participando com a gente. Um abraço pro Bel do Curralinho, também ligado.
3: Oi, Miro, boa tarde. Eu estou ouvindo você aqui na rádio, fazendo suas prestações de conta. Mas, Miro, você tem que olhar para nós, Miro, aqui na Lagoa dos Patos. A estrada está ruim demais. Ainda mais que você passa aqui também para o seu sítio. Os mototáxis não querem nem, Miro, não querem nem vir me trazer.
1: Tá aí, ó.
2: Eu entendo a situação, sei, mas aqui que liga... Aqui, ligando aos três irmãos, eu acho que todo mundo passa aí, sabe que o ano passado a gente fez um trabalho muito bom e vamos procurar resolver a situação. Sei que o pessoal tem direito e é uma realidade do município, mas estamos procurando fazer e, se Deus quiser, vamos chegar aí também.
1: Parabéns, Miro Lima, Binho Badaró, que está aqui participando conosco. Tem mais áudio, povo participando hoje aqui no Giro de Notícias.
4: Boa tarde, Wilson e Miro. Aqui é Valmir do Pracatu. Procura Miro aí se ele tem condições de botar um caminhão pipa de água lá na casa de Zeca do Lazão. E a esposa dele hoje mesmo esteve aqui na rua, na casa da gente aqui, falando que tá com problema de água lá, tá com dificuldade de água. Pede ele para fazer essa força aí para mim, Miro.
1: Seu Valmir, muito obrigado pela participação. Provavelmente tem um cadastro lá, né, que vocês fazem.
2: Veja bem, lá tem a menina que faz o cadastro, porque essa água é toda distribuída, água potável da Embasa.
1: Sim.
2: Então ela tem que ser cadastrada, porque às vezes tem gente que às vezes não tem conhecimento.
1: Talvez essa até água... ela já foi lá, mas tá na demanda, né?
2: Na demanda.
1: Como ele falou aqui, já vai ter mais um caminhão pipa, né? Na próxima semana, então vai...
2: A gente vai procurar amenizar a situação.
1: Tá bom, Valmir? Obrigado aí, meu irmão. Se ela não foi lá ainda, manda aí pra poder dar o nome lá, tá bom? Paulo Eduardo, manda um alô pra Joelma, secretária da escola Marcelino Neves, trabalhando muito e ligada sempre na Visão FM. Joelma, obrigado. Joelma tá sempre ligada lá com a gente. Ela é nosso ouvinte fiel de todos os dias. Valeu, querida. Um grande abraço e parabéns pelo trabalho maravilhoso que você realiza aí. Wilson, eu quero parabenizar o nosso vereador Miro Lima pelo trabalho 100%. Também o nosso prefeito Tito e a nossa vice Rose. Mande um alô para minha esposa Suzana e meu filho cantor Gustavo Rodrigues. É o Roberto da Fazenda Limeira que está com a gente. Marleide diz: manda olhar também o corredor daqui do Bico Duro. Valeu, Marleide. Tem também aqui uma manifestação que chegou. A mensagem foi apagada aqui. O pessoal estava elogiando aqui o operador da máquina, né? Da Patrol. Tem algum operador novo aí? Diz que o homem é bom.
2: Tem um menino aí que é muito bom, se chama Zé Pequeno.
1: É daqui não?
2: Não, é de Carinhanha.
1: Ah, sim. Você Zé entendeu? Pequeno de Carinhanha. Diz que ele joga duro, viu? Boa tarde, o prefeito acertou, colocou o Miro Lima no comando, porque ele já conhece a região. Parabéns, Lady Nalva. Só pela voz do Miro você já vê que ele é verdadeiro. Gostei. Lady Nalva, lá do Agrestinho, obrigado, Lady. Wilson, manda um alô para Luciano, Daiane, Adriele, lá no bairro Mota 2. Bia Santos, na Fazenda Lagoa do Caldeirão. Ligado aqui também na nossa programação. Gente, é o seguinte, nós vamos fazer aqui um rápido intervalo, né? O Miro Lima tá com a gente aqui até o final do programa e eu gosto do Miro por isso, né? Ele não foge de perguntas, vocês perceberam aí, ele respeita as manifestações, o que é muito importante na democracia, as reclamações, as cobranças, né? E a sinceridade. Teve uma pergunta mesmo aí que ele foi sincero, porque às vezes o político, e o Miro Lima é político, Tem político no Brasil afora aí que ele chega no rádio, chega na TV e um monte de mentiras. Fala, nós estamos resolvendo todos os problemas e tal. Quando o povo vai ver, não resolve. Mas ele falou, ó, você vê na questão mesmo da água, da estrada, ele falou, olha, viu, se eu sei que a gente tem pessoas mesmo que estão na lista que ainda não foi atendido. E tem gente que já foi atendido e fala que não foi atendido e quer ser atendido de novo. Então a sinceridade, isso é bacana. Isso é falar o que o povo gosta de ouvir, né? Que é a verdade, doa quem doer, nua e crua, né? Então isso é muito bacana, porque você, de certa forma, consegue falar o que está fazendo, ser transparente, mas também consegue mostrar que ainda está faltando, né, fazer, né? Então parabéns, Miro, por esse seu perfil, né? Que não é de hoje, eu falo sempre, já há muitos e muitos anos, desde quando eu apresento o programa jornalístico aqui, ele sabe, ele ali como vereador, a gente reconhece aí essa postura. Fala para mandar jogar água aqui no bairro Oliveira, na construção do colégio, no bairro Oliveira. Tá vendo aí? É problema um atrás do outro, amigo. Viu, seu sonista do Boi Morto? Pergunta, Miro, aí se ele esqueceu da estrada do Boi Morto. Eunice, que tá aqui perguntando. Esquecer não esqueceu, né? Com certeza.
2: Ó, dona Eunice, tem uma equipe aí que tá fazendo essa região, que é comandada por Edmar, tá tudo na programação para procurar atender o máximo essa região aí. Sei que não vai atender todo mundo, mas aquilo que puder fazer, eu tenho certeza que a determinação do nosso prefeito é fazer. Agora, fazer bem feito. Porque não adianta colocar patrol para correr nas estradas para quando a primeira chuva der, os problemas voltar pior.
1: Muito bem, 13 horas mais 27 minutos, nós vamos fazer aqui um breve intervalo, daqui a pouquinho a gente volta para fechar aqui, né? Porque a gente ainda tem aqui para conversar com o Miro sobre algumas obras em andamento, viu, minha gente, né? E outros assuntos aí também que serão abordados. A gente já abordou aqui sobre a questão da estrada, limpeza pública, abastecimento de água, né? Iluminação pública. A gente vai trazer daqui a pouquinho também algumas obras em andamento. A gente sabe também que a Secretaria de Obras tem sido parceira aí, porque nós estamos num momento de eleições, né, chegando aí, e precisa a Secretaria de Obras ajudar o Poder Judiciário, né, em algumas ações, né, em algumas reformas, em algumas articulações aí de infraestrutura. Então nós vamos conversar sobre isso também já aqui com o secretário Miro Lima. É rapidinho, não sai daí não, só dá tempo de tomar uma aguinha, um café, que a gente volta já.

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17: Agora na cidade são exatamente 13 horas mais 43 minutos, 13h43 até as 14 horas. Você acompanha o programa Giro de Notícias. Deixa eu mandar um grande abraço aqui ao meu amigo Oscar do Peixe, lá no Agrestinho. Tá sempre ligado aqui na nossa programação. Obrigado, viu, Oscar? Sempre ligado aqui na nossa programação. Ele que tem lá um peixinho, minha gente, que é um dos melhores aqui da região, viu? Oscar do Peixe, lá no Agrestinho. Inclusive, tô precisando ir aí, viu, Oscar? Tô aguardando aquele convite, né? Valeu! Uma hora dessa eu vou convidar aqui o nosso querido secretário Miro Lima, né? Quem gosta também de um peixinho, meu secretário de saúde, o Carlos André, né? Pra gente descer lá e comer esse peixe aí, viu? Um abração aí, nosso secretário de saúde, o Carlos, sempre ligado aqui na nossa programação também, secretário de saúde, né? Aqui do nosso município, é mais um camisa 10 do time aí do prefeito Tito. Falando em camisa 10, vamos voltar aqui com o secretário Miro Lima, né? Que hoje tá aqui como goleiro, como atacante, né? Às vezes ele defende, às vezes ele ataca, né? Acelera aí os serviços. E a cobrança, como ele mesmo percebeu aqui, não para, mas ele tá preparado, né? Afinal de contas, quantos mandatos como vereador?
18: São 7.
17: 7 mandatos, minha gente. Então, será se esse homem tá preparado ou não? Então, assim, tá aqui respondendo tudo e ouvindo as demandas, a gente passando algumas coisas para ele também aqui, ó. O Eurico Cruz, parabéns, Miro. Deus continue abençoando grandemente. Milton Rodrigues, tá ligado com a gente aqui.

0: sempre acompanhando aqui o nosso programa. Miro, sobre a questão aí das obras em andamento, qual é a sua reflexão, a sua manifestação? A gente sabe que também a Secretaria de Obras está aí colaborando com o Poder Judiciário, né? A gente até conversava aqui agora também sobre a questão de poços artesianos, muitas intervenções também. Fala pra gente aí sobre os trabalhos, né, da Secretaria em relação aí às obras em andamento.
1: Wilson, tem várias obras em andamento no nosso município. Por exemplo, tem a construção da creche.
2: Inclusive faltando pedreiro,
1: né? Nós estamos ali terminando a Praça Adão de Souza Lima. Tem a construção do refeitório, novo banheiro do Colégio Municipal Elisa Teixeira de Moura. Nós temos a ampliação da Escola Arezina no Rancho das Mães. A reforma das escolas na zona rural, onde irá funcionar as urnas eleitorais, que isso gera um custo e uma demanda que tem que ser rápida, porque as eleições estão aí. Foi solicitado pela Justiça Eleitoral uma reforma em todas as sessões que vão funcionar, sessões na zona rural. Inclusive, nós estamos com duas equipes atendendo a demanda da Justiça Eleitoral para poder realizar e deixar pronto no tempo hábito. Então, isso tudo é uma demanda lá da Secretaria de Obra. Eu quero aqui agradecer o nosso mestre de obra, o companheiro braço direito ali da Secretaria, que é Jânio, que é uma pessoa que trabalha dia e noite para o bem do município de Palmas de Monte Alto e uma pessoa de uma grande capacidade e grande responsabilidade pelas obras do nosso município. E na questão da demanda de água, como você falou, sobre os poços tubulares, só para você ter, esse ano já foi feito 227 intervenção em poço tubular no nosso município.
0: Muita coisa.
1: Foi trocado mais de 30 bombas novas.
0: É mesmo?
1: Reposição de bomba. Devido àquilo que a gente falou da questão da energia. E isso é consequente no nosso município. Às vezes a gente tem um poço lá nos Campos Baixos, por exemplo, só dar um exemplo. Sim. O menino liga, dá um curto lá, queima a caixinha toda. Aí você tem que deslocar o carro aqui com a equipe para ir lá resolver o problema. Isso não foi uma vez, foi várias vezes. E isso acontece diariamente no nosso município. E tudo isso é demanda ali daquela secretaria, você entendeu? E a gente tem procurado fazer o máximo, onde eu quero agradecer todas as equipes que tem ali, a equipe de iluminação pública, a equipe das estradas, que é comandada por Tião e Edmar, e a equipe de obra, Jane na frente, Marnestor, e todas as equipes, a equipe que coordena o abastecimento de água, que é através de Giovana ali na secretaria, os parceiros de lá de dentro da administração, Zé Luiz, Salmo, controla os carros, Franciele, que é quem controla todo o setor de compra ali da secretaria. Então tudo isso é feito ali dentro da Secretaria de Obras e a gente está atento a tudo. Sei que a gente não consegue resolver tudo, mas procuramos resolver o máximo. Paulo, que coordena ali a oficina, que sempre está ali atento, poder atender, o borracheiro, todos aqueles funcionários da prefeitura, Donato, Gordo, que toma conta das equipes, todos eles, e eles sabem que eu sou exigente, que eu cobro, que no dia a dia a gente está reunido, eu estou chamando, a gente está buscando fazer o melhor para Palmas de Monte Alto. Mas sei que é difícil, porque Monte Alto hoje é uma cidade já avançada, uma cidade grande, e precisa de várias intervenções, mas a gente está atento e o prefeito não deixa de cobrar, sempre está ali na secretaria, que também eu considero um parceiro ali dentro da secretaria para resolver os problemas que sempre ocorrem ali dentro.
0: Muito bem, deixa eu ver aqui, tem mais áudio, deixa eu ver quem participa.
3: E aqui Maria de Sinã, gostaria que você rodasse os parabéns para o meu primo Bastião Tabua, aí no bairro Planalto, que hoje completa mais um ano de vida. Bom dia.
4: Boa tarde, aqui é Maria de Sinã, gostaria que você rodasse os parabéns para o meu primo Bastião, do bairro Planalto, que hoje completa mais um ano de vida, Wilson. Boa tarde.
0: Valeu, parabéns mais uma vez. Está aqui mais um áudio.
5: Olá, Wilson, aqui é Tuti Ginipapo. Manda um alô aí para mim, que eu estou ouvindo o seu programa. Eu sou ouvinte do seu programa. Manda um alôzão para Marcondes da Pipoca, que é meu mano, e Cláudio em Café Sem Troco.

0: boa tarde abençoada por Deus para nós todos. Valeu, Wilson.
1: Valeu, meu querido, muito obrigado aqui pelo carinho da audiência. Bom, já estamos aqui caminhando para a reta final da entrevista com o secretário Miro Lima, mas deixa eu só trazer aqui mais um áudio.
0: Boa tarde, viu? Isso aqui é Cícero de Brascapuco. Eu tô perguntando, pergunta a Miro aí. Miro, se essa estrada aqui que liga Brascapuíra, Mata Verde, você vai me fazer também? Que ela tá muito ruim já, tu precisa de arrumar.
1: Cícero, obrigado, viu, Cícero, pela participação aqui.
2: Veja bem, Gilson, a gente está no cronograma, a gente vai fazer aquilo que pode. Eu não posso prometer todas as estradas do município, porque eu sei que não vai dar tempo de fazer todas. Mas aquilo que a gente puder fazer, essa é a determinação, eu sempre gosto de falar, é a determinação do nosso prefeito Tito, é fazer aquilo que pode e procurar fazer o melhor. E todas elas estão. Inclusive, eu quero aqui só fazer um resumo da região aqui, só para você ver. Nós sabemos e temos conhecimento que ainda não foi feito ali a região de Poço Saco, Pipiri, região de Vaz Comprida, ali perto da Lagoa da Posse, a região de Mandacaru, Atoleiro, a região de Morro Grande, Picadas, a região ali que liga ali da Lagoa do Morão, Abóbora, Pajãozinho, Pagatempo, todas elas ainda não foi, mas eu tenho certeza que a gente vai chegar, mas chegar com um trabalho sério, com responsabilidade e sempre fazer um serviço bem feito. Nós temos ali naquela passagem molhada ali de Mandepregue, nós temos que fazer uma intervenção, porque lá no Rio, esse ano, a cheia foi muito grande, danificou muito, e a gente tem que fazer uma intervenção lá antes da chuva, porque se não fizer, vai perder todo o serviço que foi feito lá. Então, tudo isso a gente está atento. Tem aqui a região de Água Boa, Rancho das Mães, que ainda não foi feito, mas nós estamos atentos. Tem a região ali do Pé da Serra, tem outras regiões aí, por exemplo, que foi feita aí a ligação de Mangueira a Barra do Riacho, mas tem os entornos, várias localidades que não foram atendidas ainda. A gente vai procurar atender. Nós sabemos que tem lugar que tem muita dificuldade, porque os corredores são muito apertados, viu? Que esse é um transtorno muito grande para a secretaria. Por exemplo, você vai fazer uma estrada, você tem que ir ali com a caçamba, despejar o material, depois voltar, a caçamba sair, depois entrar a máquina, espalhar, que não dá para fazer o retorno, não dá para. Tem corredor que não cabe nem a lâmina da Patrol. E dificulta muito o trabalho. Mas a gente está atento a isso tudo, a gente está sabendo, o prefeito sabe das dificuldades, sabe da vontade do povo, e a vontade da gente também é de atender. Agora não sabemos se vamos conseguir atender todas.
1: Glória Neco, boa tarde, Wilson. Parabéns aí para o Miro Lima. Obrigado, Glória. Miro, muito obrigado pela participação, já estamos chegando aqui ao final do nosso programa. Parabenizar aí mais uma vez pelo seu trabalho, que é um trabalho muito sério, compromissado com as políticas públicas, né, da pasta de infraestrutura. A gente sabe que você tem esse compromisso, é um político que tem essa visão, né, que a gente realmente percebe, a gente é testemunha, e desejar, né, que você possa conseguir desempenhar aí ainda um trabalho melhor, porque quem ganha com isso é a nossa sociedade. Algo que não foi perguntado, que você ainda queira nessa consideração, fique à vontade para manifestar e dizer que o nosso programa aqui está sempre à disposição. Viu? Muito obrigado por essa tarde aqui respondendo os nossos ouvintes. Eu tenho certeza também que os nossos ouvintes ficaram satisfeitos aí, até porque, como eu já disse, você não foge de perguntas, é muito sincero, né? E isso acaba rendendo uma entrevista melhor. Muito obrigado.
2: Obrigado, Wilson. Obrigado a todo o povo Palmas de Monte Alto. Eu não poderia deixar de agradecer também aos meus parceiros secretários de todas as secretarias, porque a gente está ali em volta do prefeito Tito nesse cargo para poder procurar fazer o melhor. E tem sempre tido essa harmonia com todos os secretários para a gente buscar em conjunto fazer esse trabalho para o município de Palmas de Monte Alto. Agradecer à Câmara de Vereador pelo apoio que sempre tem dado ali àquela secretaria, aonde eu assumo a pasta, estou ali à frente da pasta, e agradecer a todos os funcionários que pertencem ali àquela secretaria, que sabe que eu cobro muito, mas cobro pelo bem de Palmas de Monte Alto. E quando a gente trabalha e faz um trabalho bem feito, a gente está fazendo para a gente mesmo. A responsabilidade que a gente tem que ter ela, porque ela reflete dentro da nossa casa. Isso. isso é que eu busco fazer, procurar fazer o melhor para Palmas de Monte Alto. Sei que tem muitas demandas que o povo às vezes queria ainda perguntar, mas a gente está atento, estou ali na secretaria à disposição de todos, e agradecer principalmente ao povo de Palmas de Monte Alto por ter me dado essa confiança de continuar na política de Palmas de Monte Alto.
1: Tá aí, minha gente, secretário Miro Lima, falando aqui com os ouvintes da Rádio Visão FM. Vamos ouvir um recadinho do nosso parceiro e já já a gente volta para fechar o programa. Daqui a pouquinho, Gel Costa no Estação do Sucesso.
3: Bom dia e bom dia a todos. Hoje eu quero falar como profissional de saúde sobre a fibromialgia. Vamos falar de dor mesmo hoje, sabe por quê? Porque milhões de pessoas têm sido atingidas aí pela fibromialgia. E o que que é, né? Um nome diferente, né? Estranho. Na verdade, a fibromialgia é uma doença em que há dor generalizada nos músculos e articulações, acompanhada aí por problemas de sono, ou seja, as pessoas têm problemas com fibromialgia, problemas com insônia, com fadiga, até afeta até mesmo o humor, né? Essas alterações de pensamento, elas podem ser relacionadas ao fator psicológico. Olha que doença complicada, a fibromialgia. 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As pessoas com fibromialgia, ela tem lugares no corpo que dói muito quando são tocadas. Em geral, os sintomas têm início depois de algum tipo de cirurgia, trauma físico, né, ou seja, uma queda, né, um acidente em que envolva a parte física do teu corpo, algum tipo de infecção ou até a questão psicológica, né, simplificando ainda mais essa doença. Mulheres têm maior fator de risco, inclusive você vai perceber que nas clínicas, né, relacionada a problemas de dores musculares, a quantidade de mulheres que reclamam de dores pelo corpo todo é muito grande. Isso aí possivelmente é a fibromialgia. 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Muitas vezes você começa com a dor na coluna e você vai lá e fala, poxa, a dor na coluna parece que enraizou, está no quadril, do quadril desceu para o joelho. 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Que Deus te abençoe, voltamos já já pra gente falar de saúde e qualidade de vida, falar mais sobre Nova Mistura. Grande abraço, meu irmão.
1: Na cidade são exatamente 13 horas mais 59 minutos, 13h59. Eu fiquei devendo algumas notícias aqui, minha gente, mas elas estão lá no nosso site, viu? Dois homens que foram presos por violência doméstica lá em Guanambi e um homem que foi preso suspeito de invadir casa e sacar dinheiro de idosa lá em Caetité. Um abraço a todos, está chegando agora mais um campeão de audiência aqui na Rádio Visão, o Gel Costa no programa Estação do Sucesso. Eu volto, se Deus quiser, amanhã, né, com mais uma edição do programa Giro de Notícias. Forte abraço.
4: Senhor, obrigado por mais um dia. A Ti agradecemos por nos abençoar com a Sua presença, livrando-nos dos males, da inveja, dos maus espíritos. Obrigado, Senhor, pelo poder que nos concede ao direito de andar livremente, sob a Sua graça. Obrigado, Senhor, pela sabedoria que nos dá, mesmo que ínfima aos Teus olhos, mas que nos permite conhecer os Seus ensinamentos, as Suas palavras de justiça e bondade. Obrigado, Senhor, pela luz do sol, pela força da natureza que que nos permite dela tirar o alimento de cada dia. Obrigado, Senhor, pelo milagre da vida, pelos nossos filhos. Ensina-nos, Senhor, a combater a ira e a perdoar nossos inimigos cada vez mais. Cubra-nos com seu manto. Dedique ao seu servo, Senhor, todo o seu amor. Perdoa-nos pelas nossas falhas, pois sabe, Senhor, que somos pequenos diante da tua sabedoria. Em nome do Pai, do Filho e do Espírito Santo. Amém.

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2: Bem, a gente vai seguindo aqui a nossa programação. Você participando, interagindo aqui no nosso programa. Olha só, tá chegando.
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2: Alô pra você, ótima tarde, boa tarde pra você.
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1: Deus nosso Pai, que sois todo poder e bondade, dai força àquele que passa pela provação. Dai luz àquele que procura a verdade, pondo no coração do homem a compaixão e a caridade. Dai ao viajor a estrela guia, ao aflito a consolação, ao doente o repouso, ao culpado o arrependimento, ao espírito a verdade, à criança o guia, ao órfão o pai. Que vossa bondade se estenda sobre tudo aquilo que criastes. Piedade, Senhor, para aqueles que vos não conhecem. Esperança para aqueles que sofrem. Que vossa bondade permita aos espíritos consoladores derramarem por toda parte a paz, a esperança

isca do vosso amor pode abrasar a terra. Deixa-nos beber das fontes desta bondade fecunda e infinita, e todas as lágrimas secarão, todas as dores se acalmarão. Um só coração, um só pensamento subirá até vós como um grito de reconhecimento e de amor. Como Moisés sobre a montanha, nós vos esperamos com os braços abertos. Ó bondade, ó beleza, ó perfeição. E queremos de alguma sorte merecer a vossa misericórdia. Deus, dai-nos a força de ajudar o progresso, a fim de subirmos até vós. Dai-nos a caridade pura. Dai-nos a fé e a razão. Dai-nos a simplicidade que fará de nossas almas o espelho onde se deve refletir a vossa imagem.

0: com mais uma edição aqui do nosso programa.
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0: Boa tarde, Palmas de Alto. Boa tarde, minha Bahia. Boa tarde, meu Brasil.
1: Brasil.
0: Hoje é quinta-feira, né? Quinta-feira hoje, dia de TBT hoje, né não? É, vamos relembrar hoje. Vamos matar a saudade. Hoje, quinta-feira, é dia de TBT.
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0: Hoje é quinta-feira, dia 13 de agosto de 2026. Rapaz, por pouco, dia 13 não cai amanhã, né? Aí ia ser sexta-feira 13. É, ia ser o dia do azar. Eu nem ia sair na rua, viu?
2: Não tô sabendo disso, não.
0: Hoje é dia 13, né? De agosto de 2026. Pra você, aniversariante, que completa, né? Que faz aí aniversário hoje. Parabéns pra você. Muitas felicidades. Muitos anos de vida, muita saúde, muita paz. Muito sucesso também na sua carreira profissional, viu? É o que eu desejo pra você. Principalmente saúde. Porque tendo saúde, o resto a gente vai conquistando. Parabéns!
3: Parabéns! Parabéns pra você!
0: Parabéns e tudo de bom, ok? Como eu falei, uma excelente tarde a você que dá certo, pra você que me acompanha aí na sua casa, no seu serviço, pra você no seu serviço, inclusive, bom serviço pra você, obrigado pela companhia, pra você me acompanhando no som do seu carro, muito obrigado também pela carona, viu, tá me dando uma carona aí no rádio do seu carro, muito obrigado também pela companhia, pra você que vai viajar, tenha uma abençoada viagem pra você me acompanhando na zona rural. Boa tarde pra você também, pra você de longe, pra você de perto, com o celular na mão. Muito obrigado pela conexão, pra você que me acompanha pelo aplicativo, pelo site, enfim, como e aonde você estiver ouvindo, pelo rádio, muito obrigado pela conexão. Não, pelo celular, né? Muito obrigado pela conexão, pelo rádio, muito obrigado pela sintonia. E é claro, para o programa ficar melhor, eu conto com a sua audiência, é claro, o principal, né? A sua participação. Então vamos participar, vamos fazer essa interação comigo aqui pelo nosso zap 99991-9742. Combinado? 99991-9742. Hoje é quinta-feira, é dia da gente relembrar, né, aquelas músicas que marcaram época, que fizeram sucesso e que ainda continua fazendo sucesso e que com certeza, né, vão fazer sucesso, com certeza. Hoje é quinta-feira, é dia da gente relembrar, é dia da gente sofrer um tiquinho, é. Bora lá então, embarque nessa estação junto comigo, simbora!
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0: Eu tô esperando o seu TBT, viu? Já capricha aí, bora lá, escolhe bem aí pra gente poder ouvir junto, você daí, eu de cá, você pedindo, atendendo você e a gente curtindo junto. Bom demais, viu? Vamos começando então. Chega pra cá, chega pra cá, chega pra cá. Quem é que vai começar? Luan Santana? É o Luan Santana que vai começar? Então bora lá. Chega pra cá, Luan. Canta pra gente. Você não sabe o que é amor. Quem é que lembra dessa? Aumenta pra curtir. Bora lá. Boa tarde pra você. Luan Santana, você não sabe o que é amor. Luan Santana vai explicar.
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0: 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Boa tarde.
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0: Fato. Muito bem, hoje, quinta-feira, dia do TBT aqui na nossa programação. Olha só, passou por cá também o Zé Felipe cantando pra gente Maquiagem Borrada. Quem é que lembra dessa também? Bom, né? Teve também aqui na nossa programação, a Eterna Rainha da Sofrência, Marília Mendonça, cantou pra gente também Graveta, essa música linda. E abriu o nosso programa de hoje por Luan Santana. Você não sabe o que é amor. É isso aí, vamos seguindo aqui a nossa programação.
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0: E capricha aí no seu TBT, viu? Capricha aí no seu TBT, que daqui a pouquinho eu vou atender você. Vai participando aí, vai participando. O nosso programa está sendo sucesso. 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
0: horas e 40, vamos com mais TBTs na sequência pra você. Daqui a pouquinho eu atendo o seu, viu? Já tem participação chegando aqui na nossa programação. Já tem participação, né? Já tem participação chegando aqui na nossa programação. Pra você que ainda não participou, vai participando. Peça o seu TBT 999-91-9742, ok? 999-91-9742. Participa aí! Enquanto isso, vamos de mais TBTs na sequência? Quem é que canta agora pra gente? Quem é? É uma dupla? Então chega pra cá. Bruno Marrone, agora, quem é que lembra dessa?
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0: Essa é linda demais, ô, história linda, viu? Bruno Marrone.
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1: Aí sucesso, TBT, TBT lindo, roupa nova, uísque a gogô. Aí a gente volta no tempo, né? A gente volta no tempo, né? Com essas lindas canções, né? Com essas lindas canções. Hoje é quinta-feira, dia TBT. Faltando, né? Ao túnel do tempo, com essas músicas lindas. Passou por cá também, você curtiu Nayara Azevedo, né? Entre ela e eu. Teve também Gui Lulinha cantando pra gente Ingenuidade. Teve também Bruno e Marrone cantando pra gente Agora. É quinta-feira, dia de TBT aqui na nossa programação.
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1: 12 horas e 55. Olha só, pra você que já tá participando, a partir das 15 horas agora eu atendo a sua participação, eu atendo o seu TBT. Pra você que ainda não participou, participa aí. 999-91-9742, ok? Vai participando aí. Já tem participações chegando aqui, né, no nosso programa. Desde quando eu comecei o programa, às 14 horas, já tem participação, né? Já tem participação aqui, né? Esses ouvintes aí são diferenciados demais, viu? Gosto demais. Logo no começo do programa, né? Já estão ali ouvindo, já estão ali participando. E daqui a pouquinho eu vou atender vocês, viu? Pra você que ainda não participou, participe. 999-91-9742. Simbora! O nosso programa, né? 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Muito bem, 15 horas em ponto aqui na nossa programação, 15 em ponto. Já tem muitas participações chegando ali, né? Por isso que eu gosto, viu? Aí sim, viu? Bora lá, bora continuando. Vou passar mais uns dois TBTs aqui, que já tá aqui programado, que eu preparei pra vocês aqui da nossa playlist. E na sequência, eu quero ouvir junto com você o seu TBT, viu? Então participa aí, capricha no seu TBT, viu? Tem seu TBT bom pra gente poder curtir junto, viu? Então capricha aí, 999-91-9742. Beleza? Enquanto isso, vamos de mais TBTs aqui na sequência pra você. Bora lá! Essa aqui todo mundo vai lembrar, viu? Com certeza. Essa aqui todo mundo vai lembrar. Não tem como esquecer, não. Bora lá, chega pra cá então. Calcinha preta. Faltou o leite ninho. Aumenta pra curtir. TBT, calcinha preta.

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0: Muito bem, 15 horas e 15 aqui na nossa programação. E você curtiu aí, ó, Los Hermanos, Ana Júlia, na nossa programação. Passou por cá também o Ney Mato Grosso cantando pra gente poema, né? Ney Mato Grosso, poema. Teve também Zé Ramalho cantando pra gente, hein? Da Serpente a Estrela. É só TBT bom aqui na visão, hein? Só TBT bom.
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0: Agora eu vou atender, viu? Agora eu vou atender o seu TBT. Bora lá, né? Vou atender o seu TBT a partir de agora pra você que ainda não participou. Ainda dá tempo, mande o seu áudio, mande a sua mensagem. Participa, viu? Aqui da nossa programação. Beleza? Olha só, deixa eu só reforçar um convite pra vocês, dizer que nesse próximo final de semana agora, né, sexta e sábado agora, amanhã e sabadão, né, dias 14 e 15 agora de agosto, estaremos aí no Quilombo de Aroeira, né, isso, com muito forró, vai ser bom demais. Já começa amanhã, né, já começa amanhã.
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0: vou tá lá assim, ó, no poeirão, dançando aquele forró bom.

0: só, deixa eu fazer esse convite pra vocês. É a terceira feira de cultura, né? A terceira feira de cultura, educação e agricultura familiar territorial, né? Do Quilombo de Aroeira. Acontece nessa sexta e nesse sábado, 14 e 15 de agosto. Você não pode ficar de fora, né? Vai começar às 14 horas, né? Com oficinas temáticas, né? Vai ser bom demais com as roda de conversa, né? A partir das 14 horas da manhã já começa, viu? Lá no Quilombo de Aroeira. E logo mais à noite teremos festa pra gente poder curtir. Vai ter Gilson Gomes, o forrozeiro. Vai ter também Cangaia Suada, né? Cangaia Suada também, pela primeira vez, né? Aqui no Quilombo de Aroeira, pela primeira vez aqui em Palmas de Monte Alto, né? Cangaia Suada. Vai ter também Grumar, os morenos, né? Os morenos do forró. Romildo Matos, o Camisa Sensual. Dias 14 e 15 agora de agosto. Não aceitamos cooler no local, viu? Bora nesse clima aí, ó. Nesse clima aí, ó.
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0: É a terceira feira de cultura, viu? Educação e agricultura familiar territorial do Quilombo de Aroeira. Organização Grupo de Mulheres Mãos Aroeira.
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0: Amanhã a gente começa e amanhã a gente vai estar por lá, viu? Amanhã a gente já vai estar por lá participando dessa terceira feira de cultura e, é claro, a festa também pra gente poder curtir, viu? Já deixo o convite pra vocês. Lembrando, a partir das 14 horas já começa oficinas temáticas, rodas de conversa. E logo mais à noite, festa pra gente poder curtir. É no Quilombo de Aroeira. Amanhã na sexta e também no

0: bacana, vamos agora atender a sua participação para você que tá participando, tá interagindo aqui no nosso programa, e é claro, quer ouvir o seu TBT, né? Bora lá então, para você que ainda não pediu, capricha no TBT aí, bora lá! O zap está disponível para você poder participar. 999-91-9742. Para você no carro, para você no seu serviço, para você na sua casa. Como e aonde estiver curtindo a nossa programação, excelente tarde para você.
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11: Muito bem, muito bem, muito bem. Estamos de volta. A Visão FM. Tem o nosso jeito, com certeza. Simbora. Bora lá, bora lá, bora lá. Olha só, é sempre junto de você. Todo dia, toda hora. Bem, vamos agora atender aqui as participações musicais. Está acompanhando o nosso programa pelo aplicativo aqui, ó. É o Marcelino, grande abraço para você, viu, Marcelino? Obrigado por estar acompanhando, obrigado pela conexão com a gente. Ouvindo pelo celular, né, Marcelino? Ouvindo pelo celular, é isso aí. Boa quinta para você, meu amigo. Muito obrigado, viu, por estar conectado com a gente. Valeu! Nosso amigo Marcondes também tá com a gente, sempre curtindo a nossa programação. Valeu, Marcondes. Tudo de bom, meu amigo. Tá ouvindo também o nosso programa. Boa tarde, Geo Costa. É a Cida de Bico Duro. Beleza, Cida. Boa tarde pra você, viu, Cida? Obrigado pela companhia. Tá acompanhando o nosso programa. Tá ligadinha na Visão FM. Tá ligadinha na nossa programação, no nosso programa. O nosso programa, né, Cida? Está sendo sucesso. Valeu, boa quinta pra você, viu? Quem mais tá ouvindo aqui o nosso programa aí, está sendo sucesso e tá pedindo música? Bora lá, bora lá, bora lá. Nosso amigo Ramon aí do bairro Nova Palmas, ele falou: boa tarde, hein, moço, daqui a pouco você coloca uma sofrência aí de superação, da rainha da sofrência. Beleza, Ramon, grande grande abraço pra você, viu, Ramon? Obrigado por estar acompanhando o nosso programa. Já sei qual é, viu? Já sei qual é.

0: Superação da rainha da sofrência de Marília Mendonça. Deve ser supera, né não? É supera, né? É uma de superação. Vai essa pra você, viu, Ramon? Muito obrigado pela sua participação. Boa quinta pra você. Um grande abraço, viu? Pra você, pra toda a galera com o rádio ligado aí no bairro Nova Palmas. Valeu, Ramon! Aumenta o volume que você vai ouvir já já. Temos mais participação em áudio. Boa tarde.
1: Boa tarde, Jacota. Como vocês estão com minha música de Daniel? Mas é Camilo. Só pra curtir aqui, tá pedindo aqui a Dino do Cid do Cerrado. Eu ofereço pra todos que gostam da música e pra você.
0: Beleza, dona Dina, muito obrigado. Não é do Sítio Cerrado, né? Curtindo a nossa programação. Agradeço, viu? Pode deixar que eu vou mandar aí pra senhora. Daniel, né? Daniel com Zé Camilo, né? Pode deixar. Boa quinta aí pra senhora. Tudo de bom, viu? Bom finalzinho de tarde também. Agradeço pela participação aqui da nossa programação. E aumenta o volume do rádio aí, que já já a música da senhora toca aí no rádio. Toca na frequência certa, na Visão FM. Beleza, dona Dina? Valeu! Vamos então com essas duas primeiras participações. Ramon pediu Marília Mendonça. Dona Dina pediu Daniel. Eu volto para atender mais participação. Solta aí, bora lá!

0: estação do sucesso. Tudo bem, 15 horas e 42 aqui na nossa programação. Tá chegando mais participação aqui do nosso programa. Quem é que participa? Boa tarde, Gil Costa. Manda um alô pra mim e pra todos de Bico Duro. É a Sandra. Beleza, Sandra. Mais uma de Bico Duro, né? Com o rádio ligado. Muito obrigado a galera de Bico Duro com o rádio ligado, curtindo a Visão FM. Agradeço, viu, pela sintonia. Agradeço pela participação. Galera aí de Bico Duro, né? Sempre com o rádio ligado, sempre acompanhando o nosso programa, viu? Valeu, valeu, Sandra. Tudo de bom, viu? Boa quinta. Tá chegando amanhã, sexta-feira, final de semana. Bom final de semana pra você. Valeu! Tem mais participação? Bora lá. É áudio. Boa tarde.
1: Bom, Gil Costa. Boa tarde. Tudo bom? É um prazer falar com você. Quero uma música pra mim. Valdir de Palavra. Eu sou muito, fui muito amigo do seu pai, nego. Falei com o Benedito aqui, seu tio, muito 14 anos. Não conheci você não, mas mesmo que está conhecendo, até as suas horas, você conhece, você fala, se eu falar assim, tão legal, tão bonito, tão respeitável, aquela música que é boa dele falar, para mim, minha família, Rosilda, minha zenteada, e para você e para todo mundo que está ouvindo, para todos que estou muito contente de falar com você. Agora, Gil Costa, por favor, só peço boiadeira de palavra, tá? Mandou que você não vá pau, 312. Alô, boa tarde.
0: Valeu, seu Carlindo, muito obrigado, viu, pela participação do senhor, tudo de bom aí, viu, muito obrigado mesmo, pode deixar que eu vou mandar para o senhor, viu, é Tião Carreiro e Pardinho, né, boiadeiro de palavra, pronto, vou mandar para o senhor, muito obrigado mesmo, seu Carlindo, né, tá com rádio bom aí, viu, gostei do volume aí do rádio, viu, o rádio tá no volume bom, é isso aí, seu Carlindo, você falou que conheceu o meu pai, né, eterno negro da barriguda, ali já foi famoso, né, ali já foi famoso, né, seu Carlindo, eterno negro da barriguda, né, conheceu meu avô também falou, né? Seu Inocêncio, né? Seu Inocêncio, como o povo conhecia, né? Grande abraço, viu, seu Carlindo? É isso aí, muito obrigado mesmo. Agradeço pelas palavras do senhor, viu? Agradeço pelas palavras do senhor. A gente fica feliz, viu? A gente fica feliz em saber, né? Que o senhor foi muito amigo aí do meu pai, né? Eterno negro da barriguda. Valeu, seu Carlindo. Muito obrigado mesmo pela participação e pode deixar que eu vou mandar aí a música para o senhor, viu? Tião Carreiro e Pardinho, boiadeiro de palavra. Para o senhor curtir e para toda essa galera também que o senhor ofereceu a música aí, tá bom? Valeu, valeu, seu Carlindo. Tem mais participação? Bora lá.
2: Muito errado, eu vou estar qualquer um, botei celular. Até um, qualquer demais, mais Batista aí, toca aí pra nós. Ele chegou a toda essa galera da escrita do programa aí. Valeu, meu brother.
0: Valeu, seu Reginaldo, tá na sintonia com nós. Ele pediu qualquer música do Amado Batista. Beleza pra curtir, né, seu Reginaldo? Vou mandar para o senhor, pode deixar, viu? Qualquer música do Amado Batista. Deixa eu escolher uma boa para o senhor aqui, ó. Essa aqui é bonita. Como hoje é quinta-feira de TBT, mas praticamente todas as músicas do Amado Batista, né? As boas e as antigas, né? Todas são boas, né? Difícil falar uma, todas são boas. Mas eu vou mandar aí para o senhor, Sou Igualzinho a Você, com a participação do Elias Wagner, para o senhor curtir. Tá bom, seu Reginaldo? Logo após aí a música do Tião Carreiro e Pardinho, a pedido aí do seu Carlindo, boiadeiro de palavra. Aí vem Amado Batista, para a gente poder curtir. Bora lá!

tarde, Gel. Quem fala aqui é Antônio do Bacurante. Gostaria você que tocasse uma música com Willy Vaqueiro para mim. Qualquer uma. Ofereço para Maria Santo Monte, Terezinha com Rol de Pedra, minha irmã Eunice fazendo Boi Morto, para você e para mim curtir. Manda meu alô, sou ouvindo todas as tardes do programa.

0: bem, 15h57 aqui na nossa programação. 15h57, estamos chegando aqui já no final aqui do nosso programa, né? Estação do Sucesso. Vai ficar sempre pedido se a gente atender aqui, né? A nossa amiga Dalva, né? Dalva, alô Dalva.
1: Boa tarde, Gel. Aqui é Dalva da Fazenda Ginipapo. Quero que você toque uma música de Amado Batista, saudade daquele tempo, tempo que não volta mais. E Gel, deixa eu te perguntar, Didi sabe tirar Real X ou amanhã de tarde, na sexta-feira de tarde? Fala pra mim aí, Gel. Tô aqui na sintonia, seu programa é Nota Mil.
0: Valeu, Dalva, muito obrigado, minha querida. Só a música que eu vou ficar te devendo, viu, Dalva? Já chegamos aqui no final do programa. Tira sim, viu, Dalva? Na sexta, no sábado, no domingo, qualquer horário. Quer dizer, qualquer horário não, né? Das 8 horas até as 18 horas, você consegue tirar sim, viu? Das 8, né? Das 8 horas até as 18 horas, né? Tem para meio-dia, né? Para o almoço, aí retorna às 14 horas, aí volta depois, viu? Viu, Dalva? Mas pode ir amanhã, viu? Pode ir sábado, pode ir domingo, até às 18 horas lá, você estando com pedido, você consegue tirar, tá bom? Valeu, Dalva, muito obrigado aí pela sua participação. Tá chegando agora, né, o nosso companheiro Sandro Ribeiro, ele vem agora para poder comandar mais uma edição do Sintonia Brega, viu? Amanhã, né, estaremos lá na nossa amiga Dona Nelci, né, no grupo de Mulheres Mãos Aroeira, né, no Quilombo de Aroeira. Você é o nosso convidado, viu? É a terceira feira de cultura, educação territorial. Amanhã, a partir das 2 horas da tarde, já começa. Eu vou estar lá amanhã e também no sabadão, a partir das 14 horas, tá bom? À tarde ali vai ter a roda de conversa, né, com oficinas temáticas também. Logo mais à noite vai ter festa pra gente poder curtir, tá bom? A partir de agora tá chegando mais um campeão de audiência agora do horário. Sandro Ribeiro e o Sintonia Brega. Nesse clima aí, ó, que ele chega e já começa o Sintonia Brega.

0: Fala, Sandro, boa tarde.
1: Opa, boa tarde, Costa, boa tarde aos nossos ouvintes. A partir de agora estou chegando para ser seu companheiro nessa tarde gostosa de quinta-feira de TBT,
0: né? Verdade, dia de relembrar e matar a saudade hoje, viu, né, Sandro?
1: Estamos chegando para falar de amor, prestação de serviço, aquela boa música, aquelas lindas canções da década de 70, de 80, de 90. Rapaz, eu tava vendo isso com a gente, você tá mais famoso que o Gustavo Lima, hein?
0: Tô nada, rapaz.
1: Tem que ter que garantir o extra, né,
0: com Daniel? Certeza. O leite agora da criança, né?
1: Tem que garantir o extra, hein?
0: Com certeza. Tem que correr atrás, tem que botar esse gogó, vai pra rasgar aí. Amanhã a gente vai estar lá no quilômetro de Arueira, né? Nossa amiga Nilci. Pra participar aí dessa terceira-feira territorial de educação, vai ser muito bom lá, viu? A partir das 14 horas, viu, Sandro?
1: É verdade, a zona rural, o povo da zona rural é diferenciado, né,
0: gente? Verdade, com certeza.
1: O movimento é diferenciado.
0: Verdade, é uma recepção incrível, né?
1: Com certeza.
0: E a partir de agora está no ar o Sintonia Brega aí com muita música brega, né? Um repertório de música brega.
1: Muita música brega nessa quinta-feira maravilhosa de TBT, né?
0: Hoje, dia 13, faltou pouco para dia 13 cair amanhã, pois né? É. Se cair esta manhã, eu nem saía na rua, viu? Sexta-feira 13.
1: Fosse amanhã, nós tínhamos que fechar o estúdio.
0: Não, eu não vinha, não.
1: Eu falei assim, fosse amanhã, nós tínhamos que fechar o estúdio.
0: Tinha que fechar o estúdio. Era perigoso até um tem desse aqui, um microfone desse aqui cair.
1: Cai em cima. Nossa, amanhã não vinha, não.
0: Não vinha também, não, viu? Perigoso a voz nem sair. Sexta-feira 13 é problema.
1: É ainda, problema.
0: Ainda bem que adiantou e caiu na quinta-feira. Isso. Então, bom programa, viu, Sandro?
1: Até segunda-feira.
0: Até segunda-feira.
1: Valeu.
0: Valeu, muito obrigado, meu amigo. Gente, eu tô de volta na segunda-feira, a partir das 14 horas, com mais uma edição do programa Estação do Sucesso, né? Amanhã e no sábado estarei lá no Quilombo de Arueira, viu? Para mais uma feira, né, de educação territorial, mais uma feira de cultura, né, territorial e educação e agricultura familiar. Beleza? Já convido você para estarmos juntos por lá. A partir das 14 horas, né, 2 horas da tarde, nos dois dias, né? E logo mais à noite tem a festa pra gente poder curtir, tá bom? Se você for, a gente se vê por lá. Eu tô de volta no programa, 2 horas da tarde, está no ar Sintonia Brega com Sandro Ribeiro. Valeu, gente, tchau, tchau. Boa sexta e bom final de semana também. E boa quinta também. Valeu.

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2: Tudo bem, a gente vai seguindo aqui a nossa programação, você participando, interagindo aqui no nosso programa. Olha só, tá chegando.
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2: Alô pra você, ótima tarde, boa tarde pra você.

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Guarulhos, 16 horas, muito boa tarde, já estamos ao vivo e a cores aqui pela Rádio Visão FM, a rádio que tem o seu jeito, a rádio mais gostosa do Brasil, a princesinha aqui do sudoeste baiano nessa tarde gostosa de quinta-feira, quintou, né? Quinta-feira de TBT, quinta-feira, dia 13 de agosto de 2026. A você que me dá essa oportunidade de me ouvir, eu agradeço imensamente pelo carinho da audiência, tá bom? Abração pra você no centro da cidade, abração pra você nos bairros aqui de Monte Alto, você do bairro Nova Palma, você também aí do bairro Oliveira, você do bairro Bonfim 1, Bonfim 2, você também do

bairro Barrinha, você do bairro Planalto, saudar você também, enfim, de todos os bairros aqui de Monte Alto, eu agradeço imensamente, tá bom? E agradeço também a você também, aí do campo, você da nossa querida Zona Rural, você também curtindo o nosso programa pelo aplicativo Rádio Visão FM, o meu muitíssimo obrigado, tá bom? Meu nome é Sandro Ribeiro, é o menino da moda boa, vem comigo, que até às 18 horas, uma pancada de música brega, pra gente matar a saudade, tá bom? Então, vamos que vamos, vamos cantar, porque quem canta os seus males espanta, Brasil! 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

Olha só, minha gente, deixa eu mandar aqui um forte abraço também para meu querido amigo Sérgio. Alô, Sérgio, em Caldeirão de Dentro, ouvindo o nosso programa, ele e seus pais, tio Bastião, tio Eurides, abraçar também o pessoal aí do Mimoso, pessoal de Curralinho, pessoal de Mata Verde, pessoal do Baixio, meu muitíssimo obrigado mesmo pelo carinho da audiência, tá bom? Aumente o volume no 12, embora cantar, embora tocar música, embora curtir as melhores canções brega aqui pela Rádio Visão FM, tá bom? Nosso ouvinte Noquinha também tá ouvindo o nosso programa, nosso amigo Marcelo de Tó. Abraçar você também nos barzinhos, botecos. Obrigado aí pelo carinho, pela carona que você me dá, os caminhoneiros também, curtindo aí a nossa programação, e eu agradeço imensamente, tá bom? Bora falar de festa, porque nesse finalzão de semana a temperatura vai subir, o chicote vai estralar. Lá em Candiba, Bahia, eu vou estar presente.

Eita, coisa boa nesse finalzão de semana. Tem grande festa lá no Sítio Encantado em Candiba, é a nona cavalgada, na organização de Miro, Jean, Paulão, Joaquim, convidando aí toda a vaquerama, toda a nossa gente, a cidade circunvizinhas, para estar presente na nona cavalgada lá do Sítio Encantado em Candiba, Bahia. A festa começa amanhã, sexta-feira. Amanhã nós vamos ter atrações culturais e no sábado a festa continua com show musical. Nós temos diversas atrações. No domingão, dia 16, nós vamos ter aí a grande concentração da cavalgada lá no parque da cidade e depois aquele percurso top lá nas ruas da cidade de Candiba, descendo para o Sítio Encantado. Lá o couro vai comer salteado. Esse finalzão de semana, viu? 14, 15, 16. E a gente vai estar marcando presença, Brasil.

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Hoje nós temos mais um encontro e você é o nosso convidado especial, tá bom?

mais um encontro da Semana Nacional da Família acontecendo aqui na nossa paróquia Mãe de Deus e dos Homens. E você e sua família são os nossos convidados especiais. Hoje à noite, viu? Cada noite um encontro mais bonito que o outro.

0: Isso, né, minha gente? Já são 16 horas e 21 minutos. Boa tarde pra você ligadinho aqui no nosso programa. Vamos lá pra Mangueira. Boa tarde, Sandro Ribeiro. Manda aí um alô pra todos nós aqui em Bico Duro acompanhando o programa. Sandra, alô Sandra, boa tarde, minha querida. Abraçar também seu Batista. E a todos aí de Bico Duro acompanhando o nosso programa. Dona Dovalina, Gilmar Santana, a todos vocês uma ótima tarde, tá bom? Olha só, minha gente, a Sideni está lá em São José do Rio Preto acompanhando aqui o nosso programa, não é isso, minha querida? Sideni, São José do Rio Preto, deixando aqui um forte abraço a todos montealtenses. Deixa eu aprumar aqui um alôzinho também para minha querida amiga Aline, está aí na Iracema, curtindo aqui o nosso programa, juntamente com toda a sua família, Dona Efigênia. A todos vocês da Iracema, um salve salve, hein? Seu Né Juriti, seu Di Magalhães, lá só tem figura e eu agradeço imensamente pelo carinho da audiência. A Dona Antônia também tá participando aqui do nosso programa. Aperte o play aí, Sandro. Bora colocar esse povão aí, ó, que tá participando do nosso programa.
1: Boa tarde, Sandro Ribeiro, que fala aqui, Antônio Bacolano. Gostaria que você rodasse uma música com Sandro Lúcio para mim. Qualquer um, ofereço para minha amiga Maria Santos Dumont, minha irmã Eunice fazendo Boi Morto, e para Terezinha com Rodo de Pedra, para você e para me curtir. Manda algo para mim, se eu ouvir toda esta tarde, seu programa.
0: Pronto, valeu, minha querida. Abraçar nossa amiga Terezinha de Curral de Pedra, nossa amiga Lady na saída para Sebastião Laranjeiras, seu Isaulino aí no bairro Santa Cruz, abraçar também seu Antônio aí no bairro Barrinho, pai do Charles, abraçar também seu Vicente da Rua Vontade da Pátria, abraçar também o nosso amigo Marcondes da Pipoca, abraçar também Cacau São Paulino, nosso amigo Tião lá no bairro Planalto, toda essa rapaziada, moçada, acompanhando o nosso programa. Nosso amigo Bel também tá ouvindo o nosso programa. Alô, Bel, Bel de Curralinho. Abraçar também nosso ouvinte, Tonico. É Tonico, né? Lá de Cavalo Russo. Pronto, valeu, meu querido. O João Almeida também tá ouvindo o nosso programa. Alô, João Almeida. O Reginaldo Lisboa tá ouvindo o nosso programa. Dona Cida, lá de Bico Duro, todo mundo já participando e interagindo aqui do nosso programa, viu? Maravilha, então vamos começar o nosso programa, porque a sua tarde mais gostosa é aqui. O programa de hoje tá impecável, viu? Só tem modão chonado. Boa tarde.

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3: Muito bem, Brasil, vamos lá, já estamos de volta com a melhor programação do Brasil nessa tarde gostosa de quinta-feira, dia 13 de agosto de 2026. Uma ótima tarde para você aqui no centro da cidade, um abração bem especial, você também aí nos bairros aqui de Monte Alto, você na nossa querida Zona Rural, você também curtindo o nosso programa pelo aplicativo Rádio Visão FM, tá bom? Meu coração é brega, eu quero ver todo mundo participando, interagindo aqui do nosso programa. Tá com o radinho ligado? Pronto, participa aí do nosso programa. Os nossos canais já estão liberados para você participar e interagir aqui do nosso programa. Faça igualmente a minha querida ouvinte, a Ana Nery, de Duas Lagoas, Igaporã. A todos os nossos amigos e amigas aí de Igaporã, Matina, você também aí de Riacho de Santana, você aqui de Monte Alto, você também outros estados acompanhando aí o nosso programa pelo aplicativo Rádio Visão FM. Boa tarde, seja todos bem-vindos e bem-vindas. Afinal de contas, o meu coração é brega, só música é brega, viu?
4: Tarde, Hélio aqui no Sítio Lagoeiro. Toca a música aí com o Reginaldo Rossi pra nós aí, qualquer uma dele aí, das boas aí que ele tem aí, que ele tem muitas boas. Eu não vou oferecer pra ninguém, não vou falar os nomes das pessoas não. Todos aí na escuta, todos os meus amigos que estão aqui do programa aí. Pra não tomar muito tempo, vou falar só pra você passar a música, valeu? Uma boa tarde com o Reginaldo Rossi. Valeu, valeu, vou passar lá.
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3: Eita coisa. Do nosso programa, pode deixar comigo, viu? Pode deixar comigo que eu vou fazer uma programação hoje especial, viu? Aquela programação especial de arrasar o coração, mexer com o coração, música que vai na alma, então deixa comigo, viu? Porque meu coração é brega. Brigadão aí mesmo pelo carinho da audiência, a todos vocês aí curtindo o nosso programa Sintonia Brega. Abraçar também o pessoal aí do Pajeú, Dona Liquinha, abraçar também seu Zé, abraçar também seu Bel, Zé, lá em Pajeú, acompanhando o nosso programa, seu Zé de Tota, lá em Água Branca, pessoal também aí de Altamira, brigadão, viu?
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3: Pessoal também lá de Cisnândia, acompanhando o nosso programa, Dedinha, alô Dedinha, obrigado meu querido. Abraçar também o pessoal lindo aí de Boi Gordo, pessoal também do Rancho das Mães. Você gosta de músicas de Júlio Nascimento? Pronto, pede aí sua música, Sandro Lúcio, Cristiano Neves, Amado Batista. A nossa programação de hoje estava daquele jeito, viu?

Eita, coisa boa, Júlio Nascimento cantando pra gente. Boa tarde, Monte Alto, boa tarde, Bahia, boa tarde, Brasil. 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

0: aqui, já já, mais músicas.
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7: Muito bem, Brasil, vamos lá, já estamos de volta com a melhor programação do Brasil nessa tarde gostosa de quinta-feira. 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

nosso programa. Alô, tia Dalva, aí em Genipap, deixa eu aprumar aqui um alôzinho também para seu Zeca, dona Dalci, Marilene Conselho, a nossa amiga Lindinha, seu Inácio, eles estão lá no bairro Nova Palmas também curtindo aqui o nosso programa. Para aqui um alôzinho também para meu querido ouvinte, o Neguinho e família na rua Riachuelo, a minha querida amiga Maria, também na rua Riachuelo, né? Isso, Lia, obrigado, meu querido amigo Valterinho Pedeiro, aí no bairro Jardim Brasil, seu Idalinho da Melancia, gente boa demais, também acompanhando aí o nosso programa.

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0: locução da Wagner na partida sozinha. Marque José Vaqueiro, locução Natalino Silva. Empurrão das cavalgadas, Wagner Silva, logo em seguida Rosa com Elias Neto e Rogério das Teclas.
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0: Balanço sonhado.

0: grande cavalgada do sítio encantado, Candiba da Bahia.
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6: Muito bem, Brasil, vamos lá, já estamos de volta com a melhor programação do Brasil.

0: 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São os nossos parceiros aqui do programa Sintonia Brega Brasil. Vamos seguindo aqui a nossa programação até às 18 horas, não é isso, Brasil? Até às 18 horas. Aperte o play, Sandro.
1: Boa tarde, Naldo. Ô, Naldo, manda um alusão aqui pra nós, né? Aqui na fazenda, aqui em Minas. Eu não sei o nome do lugar, né? Mas manda um alusão pra nós, é Marcolino Lago do Couro.
2: Que homem terrível é esse? Você falou o nome dele? Fala o nome dele de novo aí pro povo saber como é que é o nome dele.
1: Minas, tu oferece esse programa de vez em quando, né? Vocês todos aqui pelo celular, manda um alô pra nós, troca uma música pra nós, Cristiano Neto, Carta no Quintal, é Marcolino, apareço pra todos os colegas meus aqui que tá comigo, todas as colegas minhas que tá aqui com nós na fazenda, trabalhando. Aí manda esse alô pra nós, Naldo, é Marcolino. E pra todos da Lagoa do Couro aí, todos vocês da rádio, de Monte Altense, todos. Naldo, manda esse alô pra nós, Naldo, é Marcolino.
0: Alô, seu Marcolino, boa tarde, meu querido. Só errou o nome do locutor, me chamou de Naldo Teixeira, é o Sandro Ribeiro, seu Marcolino. Valeu, meu querido. Meus senhores, minha senhora, faltando 20 minutinhos para 18 horas, o último blog é só música, tá bom? E eu tô ficando por aqui, agradecendo você e sua família pelo carinho da audiência, agradeço também ao nosso bom Deus e mais uma vez eu reforço aqui que hoje, quinta-feira, nós temos aí mais um encontro da Semana Nacional da Família e você é o nosso convidado especial. Certinho? Nosso encontro está marcado para amanhã, às 4 horas da tarde. Tchau, tchau, Brasil, até amanhã, fui!

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Amor demais! Seguimos de Paulo e Paulinho. Eu estou amando você.

Muito bem, tá aí Bruno e Marrone aqui na programação, né? A 2 graus, programa Rádio Mania, o quadro Melhor Sertão, a boa música sertaneja. Vamos seguir aqui a programação, mas antes vou dar um giro aqui rapidinho nos nossos parceiros, falar pra você que tá ligadinho com a gente lá do Laboratório Provida, né? 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Ouvindo a gente, tem aqui a Ana Neres, né? Lá de Duas Lagoas, tá lá ouvindo a gente, né, Ana? Lá em Gaporã, na escuta do programa. Também o Rez Lisboa, né? O Valderan Rocha também tá ligadinho com a gente, lá na 15 de novembro, se não me engano, né, Ana? Tá lá na escuta do programa também. Vamos seguir então, tá chegando o Zezé de Camargo e Luciano. Tá chegando a Saudade é uma Pedra, 18 e 22.

Giovanni aqui da programação, né? Eu quero é mais. Muito bem, na cidade são exatamente 18 horas e 33 minutinhos. Programa Rádio Maria, o quadro Melhor do Sertão, né? 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

Zoe FM, a rádio que tem o seu jeito, pra você que tá ligadinho com a gente, na escuta do Rádio Mania, né, João Almeida, né, João? Tá lá em Duas Lagoas, região de Caporã, tá lá ligadinho com a gente, né, João?

E Leonardo Coração se ajoelha. Aqui na programação, 18h43, né? 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

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Mais uma, Bruno Marrone chega, Lágrimas e Vida.

0: Muito bem, Edson e Hudson aqui na programação, meu anjo, anjo. 18:56, tá uma visita boa demais, hein? Programa Rádio Bania, o quadro Melhor do Sertão, boa música sertaneja, ó. Pra fechar a programação, tá chegando já a reta final do programa, a gente fala em nome também, né? 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Muito bem, vamos embora, né? Vamos cair fora, deixando aqui a última de hoje. Lembrando que na sequência chega aí a Voz do Brasil, né? E eu volto amanhã cedinho, né? 5 da madruga, se Deus quiser, estaremos de volta. Valmir Ramos, ouvindo a gente também, curtindo o som da visão. Porque você não passa lá.
1: Você não passa lá.
0: Amanhã eu volto, viu, gente? Às 5 da madruga, viu? Esquece não. Conto com a audiência de vocês. Marca aí, ó. Anota aí direitinho, né? Coloca no... o celular lá pra poder despertar, né? Isso. 5 da madruga, chega primeiro. E me espera, eu estarei chegando.

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1: Olá, boa noite.
2: Boa noite para você que nos acompanha em todo o país.
1: Quinta-feira, 13 de agosto de 2026.
2: Vamos aos destaques do dia.
1: Brasil registra mais de 62 milhões de empregos formais no mês de junho.
2: Dados são da RAIS, a relação anual de informações sociais, que é divulgada mensalmente. Graziele Bezerra.
3: Do total de empregos registrados em junho, a maior parte ficou com os trabalhadores seletistas e temporários, responsáveis por 48 milhões de vínculos.
1: Operação Arena. Investigação apura sonegação fiscal e lavagem de dinheiro na exploração de apostas de cota fixa e jogos de azar.
2: São apreendidos bens e valores de até R$1 bilhão. Luana Karen.
4: A investigação identificou indícios de utilização de uma complexa estrutura societária com o objetivo de conferir aparência de legalidade a operações relacionadas à exploração de apostas de cota fixa e de jogos de azar.
1: Já está em funcionamento modalidade de crédito para adimplentes.
2: Estratégia oferece condições mais favoráveis a trabalhadores informais que estão com dívidas em dia. Luciana Vasconcelos.
5: A medida permite contratar uma nova operação de crédito para quitar integralmente a dívida anterior.
1: Hoje na apresentação da Voz do Brasil, Mariana Jungmann e Luciano Seixas.
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1: Mais de 62 milhões de vínculos de emprego ativos.
2: E o quadro do o quadro do mercado formal do país em junho, segundo dados divulgados hoje.
1: Os números fazem parte da RAIS, levantamento que era realizado uma vez por ano e agora está sendo divulgado mensalmente.
3: Segundo os dados divulgados nesta quinta-feira, no mês de junho foram registrados 62.891.209 vínculos de trabalho ativos no país. Cerca de 164 mil a mais do que o registrado no mês anterior, maio. No acumulado do primeiro semestre, o aumento no emprego formal foi de 3,6% em relação a dezembro de 2025, com 2.200.000 novos vínculos. Do total de empregos registrados em junho, a maior parte ficou com os trabalhadores seletistas e temporários, responsáveis por 48 milhões de vínculos. Em seguida, vem os agentes públicos, ocupando 14 milhões e 300 mil postos, e as demais categorias com cerca de 430 mil vínculos ativos. O setor de serviços foi responsável pelo maior número de oportunidades, como explica Paula Montanher, subsecretária de Estatísticas e Estudos do Trabalho do Ministério do Trabalho e Emprego.
6: Todos os setores cresceram, o grupo que mais cresce é o grupo que a gente chama de serviços. Uma parte grande desses empregos são na administração pública, defesa, seguridade, educação e saúde.
3: Até junho, os dados da RAIS, a relação anual de informações sociais, eram divulgados uma vez por ano. Agora, o relatório é publicado mensalmente e traz também recortes como sexo, raça, cor e escolaridade. As mulheres, por exemplo, ocuparam mais de 29 milhões dos empregos em junho, cerca de 46% do total, um crescimento de 5,7% em relação à quantidade de postos que elas ocupavam em dezembro do ano passado. A RAIS também mostra um mercado de trabalho cada vez mais jovem e diverso, com maior presença de pessoas pardas e pretas em empregos formais e o crescimento nos vínculos de trabalhadores com até 24 anos de idade. Para o ministro do Trabalho e Emprego, Luiz Marinho, muitos jovens buscam a segurança da consolidação das leis trabalhistas.
7: Muita gente quer a segurança da CLT, quer o direito às férias, 13º, fundo de garantia, participação nos resultados. O que não quer, eventualmente, é salário baixo. Não quer um ambiente estressante, não quer um ambiente assediador.
3: Em junho, a região sudeste liderou o emprego formal, sendo responsável por 47% dos postos de trabalho do país, com 29 milhões de empregos. Reportagem Graziele Bezerra.
2: Quem tem uma dívida e está em dia com os pagamentos também pode renegociar os valores.
1: Está disponível uma modalidade de crédito para essas pessoas, com juros de até 1,99% ao mês.
2: Saiba quem pode participar e um alerta: cuidado com os golpes que usam o nome do programa.
5: Já está funcionando modalidade de crédito voltada a trabalhadores que estão adimplentes ou com pequenos atrasos em suas dívidas junto a instituições financeiras. O crédito é voltado a trabalhadores informais, sem vínculo pela CLT. Não atende servidores públicos ou quem receba aposentadoria ou pensão do INSS. A medida permite contratar uma nova operação de crédito para quitar integralmente a dívida anterior. Quem explica é o secretário de Reformas Econômicas do Ministério da Fazenda, Regis Dudena.
8: Para pessoas que não têm acesso a essas linhas de consignado, a essas linhas baratas, que tomaram crédito, aí um crédito pessoal, sem garantias, normalmente créditos caros, e que estão pagando. Então são pessoas que, como o nome diz, né, desenrola adimplentes, são pessoas que estão adimplentes, que estão pagando essa sua conta, que estão atrasados em até no máximo 90 dias, mas já pagaram aí pelo menos 4 parcelas desse crédito e estão tendo aqui uma possibilidade de ter acesso a uma linha de crédito com taxas baixas, até no máximo 1,99 por mês, e vão poder diminuir a parcela que ela vem pagando mês a mês dessa dívida.
5: Também há possibilidade de contratação de crédito adicional de até 50% do saldo devedor da operação original, desde que a nova prestação não ultrapasse 90% do valor da parcela anterior. Ao contratar a operação, o beneficiário concorda com o bloqueio do CPF para apostas em plataformas de bets por 6 meses. O secretário Regis Dudena, do Ministério da Fazenda, alerta que a contratação deve ser feita diretamente pelos canais oficiais das instituições financeiras e orienta a desconfiar de anúncios que prometem aprovação imediata, mensagens com links, cobranças de taxas antecipadas ou pessoas que se ofereçam para intermediar a negociação.
8: O primeiro passo recomendado: vá você até a sua instituição financeira. Se for uma instituição financeira física que tenha lá a sua agência, vá conversar. Se for uma digital, use sempre o aplicativo daquela instituição que você já conhece, que você já tem cadastro. Cuidado para não aceitar muito ajuda de terceiros.
5: O Banco do Brasil e a Caixa Econômica já estão aptos a operacionalizar a modalidade de crédito. Outras instituições financeiras poderão aderir ao programa nos próximos dias. Os interessados devem procurar as suas instituições financeiras para se informar se estão participando do programa. Com locução de Luciana Vasconcelos, reportagem de Pablo Mundim.
1: A Polícia Federal investiga um grupo acusado de crimes financeiros em exploração de jogos de azar e apostas esportivas, nas chamadas bets.
2: Foram cumpridos mandados de busca e apreensão em 5 estados e o bloqueio de até R$1 bilhão dos envolvidos no esquema.
4: A Operação Arena apura a atuação de grupo empresarial em supostos crimes de sonegação fiscal, evasão de divisas e lavagem de dinheiro. A investigação identificou indícios de utilização de uma complexa estrutura societária e financeira, mantida no Brasil e no exterior, com o objetivo de conferir aparência de legalidade a operações relacionadas à exploração de apostas de cota fixa e de jogos de azar. De acordo com o secretário especial da Receita Federal, Robson Barreirinhas, o grupo iniciou a atividade na Paraíba em 2012.
9: Foi ampliando essa atividade, utilizando-se de um sofisticado esquema para ocultação de recurso, para lavagem de dinheiro, para evasão de recursos.
4: A investigação também identificou possíveis indícios de omissão de rendimentos e de sonegação de impostos. O secretário da Receita Federal, Robson Barreirinhas, destaca os prejuízos para o país.
9: As bets, elas se tornaram uma doença social no Brasil. E quando se fala de bets ilegais, esse problema é exponencialmente aumentado, porque a bet legal não tem nem mesmo a regulação que hoje existe no Brasil. Não existe, por exemplo, impedimento para crianças joguem em bets ilegais. Não há as ferramentas de autoexclusão, de autolimitação que foram impostas para as bets legais, prejudicando ainda mais a população brasileira.
4: O ministro da Fazenda, Dário Duriga, disse que as atividades da empresa no país já foram suspensas.
10: A gente já tem uma medida cautelar que suspende a atuação dessa empresa dentro de um processo de fiscalização que já vinha acontecendo com troca de informação entre as demais autoridades. A gente tem conseguido viabilizar esse combate criminal que envolve lavagem de dinheiro, envolve ocultação de patrimônio dessas empresas. empresa.
4: Ao todo, foram cumpridos 17 mandados de busca e apreensão em 14 localidades, nos estados da Paraíba, Sergipe, São Paulo, Rio de Janeiro e Paraná. A decisão também prevê a apreensão de bens e valores até o limite aproximado de R$1 bilhão. Reportagem Luana Karen.
1: Estão públicas mais de 2.000 páginas que autorizam 85 empresas de apostas a funcionarem no país.
2: A iniciativa faz parte da política de transparência ativa da Secretaria de Prêmios e Apostas, de acordo com o ministro da Fazenda, Dario Durigan.
10: Os principais documentos de todos esses processos já estão disponíveis, tanto documentos que embasam origem de recursos, quanto documentos da avaliação jurídica e até o documento que é o relatório final da nossa avaliação, que tem ali o contexto geral, quem são os sócios, qual é o ramo de atuação da empresa, qual é o negócio da empresa. Isso fica agora para todas as empresas que pediram autorização, isso fica público, cumprindo com esse compromisso de transparência ativa.
1: A publicação dos documentos está sendo realizada de forma gradual e sem comprometer a proteção das informações que possuem acesso restrito.
2: Ainda de acordo com o ministro Dario Durigan, cerca de 5 milhões de contas estão impedidas de fazer apostas no país.
1: Os bloqueios incluem 3 milhões de beneficiários de programas sociais.
2: Os dados podem ser encontrados na página do Ministério da Fazenda em gov.br/fazenda.
1: Vendas do comércio varejista cresceram 0,5% em junho, na comparação com maio.
2: Os dados são da pesquisa mensal de comércio divulgada nesta quinta-feira pelo IBGE.
11: O volume de vendas do comércio varejista teve um aumento de 0,5% no mês de junho em relação ao mês anterior, mas a média para o trimestre encerrado em junho foi negativa em 0,3%. Entre as atividades com alta estão outros artigos de uso pessoal e doméstico, hipermercados, supermercados, produtos alimentícios, bebidas e fumo, móveis e eletrodomésticos e artigos farmacêuticos, médicos, ortopédicos e de perfumaria. Entre as atividades em queda estão livros, jornais, revistas e papelaria, tecidos, vestidos.

0: foi o topo ali, o que mais cresceu. O que mais caiu, né, dessas 8 atividades foi a atividade de tecidos, vestuário e calçados.
1: Na comparação com junho do ano passado, o volume de vendas no varejo aumentou 2,9%. No acumulado do ano, a alta é de 1,9%. Reportagem Luciana Colares de Holanda.
2: A estimativa para a produção de grãos na safra 2025-2026 deve ultrapassar 360 milhões de toneladas.
3: Segundo o levantamento divulgado hoje pela Conab, a Companhia Nacional de Abastecimento, se confirmado, o volume representa 8 milhões e 500 mil toneladas a mais do que no ciclo passado.
2: O milho e a soja juntos devem compor 90% do total da safra, como explica Silvio Porto, presidente da Conab.
4: Nós temos aqui 180,5 milhões de toneladas de soja, 143 milhões de toneladas de milho. A primeira safra de milho, que foi a grande recuperação, fez com que nós tivéssemos um aumento bastante expressivo. Nós saímos de 24,9 milhões de toneladas na safra anterior para quase 30 milhões.
3: Dentre os produtos de inverno, o trigo deve registrar 5 milhões e 800 mil toneladas.
2: A estimativa representa redução de 26,2%, principalmente por conta das chuvas no sul do país, como detalha o presidente da Conab, Silvio Porto.
4: O que nos preocupa é a questão do trigo. Nós tivemos uma queda muito acentuada de produção, de área, no caso, além dessa queda muito significativa da área, serão as condições de chuva, né, em função do El Niño. Isso, principalmente no Rio Grande do Sul, poderá comprometer a qualidade desse trigo que será colhido nesse período.
3: Recebe ou utiliza Vale Alimentação e Vale Refeição deve ficar atento às regras para o uso desses benefícios.
2: A regulamentação feita no final de julho amplia a aceitação dos cartões, reduz custos para os estabelecimentos e reforça que os valores devem ser usados apenas na compra de alimentos e refeições.
3: Confira na reportagem como essas regras se aplicam a trabalhadores e estabelecimentos.
5: Localizado em um shopping de Brasília, o restaurante do empresário Pedro Mendonça faz parte de uma rede especializada em frutos do mar com mais de 30 anos de história. O comércio foi fundado pelo seu pai nos anos 90 e de lá para cá passou por adaptações. Entre elas, a variedade nas formas de pagamento. Segundo Pedro, oferecer o Vale Refeição como uma das alternativas ajuda a atrair novos clientes e facilita o acesso do público ao negócio da família.
6: Pessoa que usufrui desse vale refeição, ela ganha crédito, ela tem que usar ele, então ela dá preferência para usar de fato em restaurantes que ela possa aproveitar esse crédito. Então eu vejo mais como o principal benefício é essa possibilidade de ter novos clientes.
5: Instituídos há mais de 50 anos por meio de lei, o Vale Refeição e o Vale Alimentação fazem parte do Programa de Alimentação do Trabalhador, o PAT. Os benefícios oferecidos pelas empresas aos colaboradores funcionam como um crédito para garantir uma alimentação adequada. Neste ano, um decreto estabeleceu novas regras para o programa. A principal mudança, de acordo com Rogério Araújo, coordenador do PAT do Ministério do Trabalho e Emprego, é o estabelecimento do teto de 3,6% nas taxas cobradas pelas operadoras sobre as transações. A medida acaba com as cobranças de tarifas elevadas que muitas vezes inviabilizavam a adesão de estabelecimentos às bandeiras de cartão.
7: Por isso a limitação das taxas e o prazo de liquidação é tão importante. Esses estabelecimentos comerciais menores, restaurantes pequenos, supermercados de bairro, esse estabelecimento não vai mais precisar usar o capital de giro para fazer essa movimentação. Ele vai ser pago ali dentro dos 15 dias e com a taxa muito mais baixa. Então ele não vai ter perda em aderir ao PAT.
5: O decreto determina ainda que as empresas emissoras que possuem mais de 500 mil usuários ativos devem adaptar até novembro deste ano seus sistemas para que os cartões de Vale Refeição e Vale Alimentação funcionem em qualquer maquininha de pagamento. Além disso, Rogério Araújo destaca que o texto reforça que os valores destinados aos auxílios devem ser utilizados exclusivamente para compra de alimentos e refeições.
7: Esse programa foi criado com a ideia de que a gente pudesse fazer uma alimentação segura para o trabalhador, uma nutrição adequada para que ele desenvolva as atividades, não tenha problemas nutricionais, evitando inclusive acidente de trabalho, faltas.

0: no trabalho. E aí, claro, a consciência do trabalhador tem que ser também nesse sentido, de consumir o seu vale alimentação e refeição para o fim que é destinado, sem tentar fazer um uso inadequado, por exemplo, aquisição de produtos eletrônicos ou ainda com essa venda do benefício.
1: Empresas, operadoras e estabelecimentos que descumprirem as regras estão sujeitos a sanções administrativas, com multas que variam de 5.000 a 50.000 reais. Quem descumprir a regulamentação também pode perder benefícios fiscais previstos na legislação. Reportagem Gabriela Noronha.
2: Estão abertas as inscrições para cursos de detecção precoce de câncer na atenção primária.
3: São 7 cursos online e gratuitos voltados para equipes de saúde.
2: O foco das capacitações está na prevenção e no diagnóstico rápido dos tipos frequentes da doença.
4: Profissionais da atenção primária à saúde podem se inscrever para 7 cursos gratuitos e 100% online para detecção precoce do câncer. A iniciativa traz qualificações como a detecção precoce de câncer, prevenção dos fatores de risco para cânceres, rastreamento organizado, detecção precoce de câncer do colo do útero e de mama e gestão de base populacional na atenção primária. Os cursos têm matrículas abertas por prazo indeterminado. Os cursos contribuem para o fortalecimento das redes de atenção à saúde e para a qualificação do cuidado ofertado à população. Eles fazem parte de iniciativa que apoia a organização e a qualificação dos processos de trabalho das equipes que atuam na atenção primária para a detecção precoce dos cânceres e a continuidade do cuidado. Além de cursos, são ofertados materiais técnicos e educativos a profissionais e gestores. Daniele Popov para a Voz do Brasil.
2: Professores e educadores de todo o país já podem escrever projetos que usam jogos interativos em sala de aula.
3: É a primeira edição do Prêmio Desenvolvimento em Jogo do Ministério da Integração e do Desenvolvimento Regional.
5: Será realizada a primeira edição do prêmio Melhores Práticas do Desenvolvimento em Jogo e que está com inscrições abertas até o dia 30 de agosto. A premiação é voltada a práticas de aplicação do desenvolvimento em jogo em ambientes pedagógicos por docentes e facilitadores no ensino formal e não formal. O desenvolvimento em jogo é um material elaborado para comunicar conceitos da Política Nacional de Desenvolvimento Regional através de um jogo estilo RPG. É uma maneira interativa de experiência de aprendizado. O edital contempla práticas desenvolvidas no ensino fundamental e médio, na graduação e pós-graduação em projetos de extensão universitária, instituições comunitárias, escolas legislativas, escolas de governo e atividades formativas em colegiados de políticas públicas e municípios. Serão selecionadas 30 iniciativas pedagógicas distribuídas entre 10 categorias. O resultado final está previsto para ser divulgado em 9 de novembro. Gilson Santa Fé, para a Voz do Brasil.
2: O edital da premiação está disponível em gov.br/mdir.
3: Estudantes e pesquisadores de todo o país têm até esta sexta-feira, 14 de agosto, para se inscrever no Prêmio Jovem Cientista 2026.
2: A premiação busca estimular projetos com soluções inovadoras usando inteligência artificial.
6: Foi observando a rotina dos castanheiros no Vale do Javari, no Amapá, que a estudante Manuele da Costa Pereira desenvolveu um kit portátil para a produção de energia elétrica a partir do sol.
7: Durante essas expedições, a gente começou a observar e a vivenciar o dia a dia deles em campo. E aí, a partir disso, a gente começou a pensar sobre alternativas para melhorar a qualidade de vida deles, né? Que eles não tinham o básico, nem para iluminar o acampamento à noite. Ou quando tinham, eram geradores movidos a óleo diesel, que são pesados e poluentes também. Esse kit, ele funciona como um mini gerador de energia elétrica a partir do sol.
6: Foram 2 anos trabalhando no projeto no Instituto Federal do Amapá. O empenho deu resultado e Manuele ganhou o prêmio Jovem Cientista na categoria Estudante de Ensino Superior. Jovens pesquisadores interessados em seguir os passos de Manuele e concorrer ao prêmio têm até o dia 14 de agosto para inscrever projetos. O tema desta edição do Jovem Cientista é Inteligência Artificial para o Bem Comum. A ideia é que estudantes e pesquisadores apresentem projetos que explorem o potencial da IA para a solução de problemas reais, como melhoria de serviços públicos, ampliação do acesso à saúde e educação, inclusão digital e sustentabilidade ambiental. O presidente do Conselho Nacional de Desenvolvimento Científico e Tecnológico, o CNPq, vinculado ao Ministério da Ciência, Tecnologia e Inovação, Olival Freire Júnior, destacou a importância da premiação.
8: A particularidade desse prêmio, que é um prêmio para tentar fisgar um jovem promissor. Então, não é o prêmio para o pesquisador já consolidado. Então, é uma tentativa, nos mantendo na questão do futebol, de você olhar para a divisão de base e dizer, aquele ali tem futuro.
6: Podem se inscrever para o prêmio Jovem Cientista estudantes do ensino médio, superior, mestrado ou doutorado. Também são aceitas inscrições de mestres e doutores já formados, com idade até 39 anos. Reforçando, as inscrições vão até o dia 14 de agosto e podem ser feitas pelo site jovemcientista.cnpq.br. Com locução de Thaís de Araújo, reportagem Luana Karen.
3: Termina amanhã o prazo para que os candidatos pré-selecionados na segunda chamada do ProUni, o Programa Universidade para Todos, comprovem as informações da inscrição.
2: Os documentos devem ser apresentados diretamente na instituição de ensino para a qual o estudante foi selecionado.
3: Para saber mais, acesse acessounico.mec.gov.br.
2: E essas foram as notícias do governo federal.
3: Uma realização da Secretaria de Comunicação Social da Presidência da República.
2: Com produção da empresa Brasil de Comunicação.
3: E agora com as notícias do Poder Judiciário e do Congresso Nacional. Boa noite.
2: Boa noite para você. Até amanhã.
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11: Supremo Tribunal Federal confirma a decisão liminar do ministro Flávio Dino, que reconhece a omissão do Congresso Nacional na regulamentação da mineração em terras indígenas.
12: STJ afasta a prescrição em ação indenizatória sobre os crimes de maio. Pedidos serão analisados pela Justiça Paulista.
11: TSE condena vereador por violência política contra colega mulher.
12: Boa noite, eu sou Arthur Filho.
11: E eu sou Walter Lima.
12: Supremo Tribunal Federal confirma a decisão liminar do ministro Flávio Dino, que reconhece omissão do Congresso Nacional na regulamentação da mineração em terras indígenas.
11: O caso concreto envolve o território Cinta Larga, que abrange cerca de 2 milhões e 700 mil hectares, localizados na divisa entre os estados de Rondônia e Mato Grosso. Marta Ferreira.
13: A Constituição não impede que haja mineração em territórios indígenas, mas condiciona isso à autorização do Congresso Nacional, à consulta às comunidades afetadas e à garantia de participação nos resultados da atividade. Até o momento, no entanto, o Legislativo não definiu as regras para a atividade. Diante dessa situação, a coordenação das organizações indígenas do povo Cinta Larga entrou com ação no Supremo. Em fevereiro, o ministro Flávio Dino, relator do caso, concedeu medida cautelar e reconheceu a existência de omissão inconstitucional do Poder Legislativo, entendimento que foi referendado pelo plenário do STF nesta quinta-feira.
12: Na abertura da sessão plenária desta quinta-feira, o presidente do Supremo Tribunal Federal, ministro Edson Fachin, anunciou apoio ao ministro Flávio Dino, que vem sofrendo ameaças. Vamos ouvir um trecho da fala do ministro.
14: A presidência do Supremo Tribunal Federal, em nome deste tribunal, manifesta solidariedade ao ministro Flávio Dino e reconhece que ameaças à segurança física dos ministros e familiares devem ser apuradas com rigor. A Secretaria de Polícia Judicial do Supremo Tribunal Federal colaborará com as autoridades públicas para a plena elucidação dos fatos e pela responsabilização, inclusive penal, de quem tiver praticado crimes.
11: O presidente do STF também defendeu a democracia, a Constituição Federal e as liberdades fundamentais, como a liberdade de imprensa.
12: STJ afasta a prescrição de 5 anos em ação civil pública de indenização sobre os chamados crimes de maio, ocorridos em São Paulo em 2006.
11: O processo voltará à primeira instância, que deverá analisar os fatos e os pedidos de reparação. Fátima Uchoa.
15: Os crimes de maio foram uma série de episódios violentos marcados por ataques do primeiro comando da capital contra forças de segurança e pela reação policial, que causaram mais de 500 mortes, muitas em situações não esclarecidas. Na origem, o Ministério Público de São Paulo reuniu pedidos de reparação individual e coletiva, incluindo danos, assistência, preservação da memória e medidas de não repetição. Seguindo o voto do relator ministro Teodoro Silva Santos, a maioria da primeira sessão do STJ considerou alegações de execuções sumárias, desaparecimentos de pessoas, participação ou omissão de agentes públicos e falhas nas investigações. Também considerou os compromissos internacionais assumidos pelo Brasil na proteção dos direitos humanos.
12: TSE condena vereador por violência política contra colega mulher.
11: O caso é de Nova Friburgo, no Rio de Janeiro. Fábio Ruas.
16: A vereadora Priscila Pita, do PT, foi vítima de violência política de gênero praticada pelo vereador José Sebastião Rabelo, do Solidariedade, na Câmara Municipal de Nova Friburgo. Sebastião foi condenado a 1 ano de reclusão e teve os direitos políticos suspensos. O TSE ainda declarou José Sebastião inelegível. Para o relator do caso no TSE, ministro Dias Toffoli, o vereador submeteu a colega a constrangimentos, humilhações e ameaças, com discriminação de gênero, com o objetivo de impedir ou dificultar o pleno exercício de mandato de vereadora.
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12: A você, uma boa noite.
11: E até amanhã.
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18: Eu sou Paula Groba.
19: E eu sou Humberto Pinheiro.
18: E estes são os destaques de hoje do Jornal do Senado, que começa agora.
19: Senado aprova a liberação de dinheiro para socorro a vítimas de desastres naturais.
18: Redução de tributos sobre combustíveis e isenções para a Copa Feminina de 2027 são aprovadas.
19: Senado aprova mudanças em imposto para dar mais segurança ao produtor rural.
18: Boa noite.
19: Boa noite.
18: O Senado aprovou a garantia de recursos para o socorro e a assistência a vítimas de enchentes e secas no país. Senadores aprovaram um crédito extraordinário de 305 milhões de reais.
19: O dinheiro deve beneficiar cerca de 1.600.000 pessoas. Repórter Alexandre Campos.
20: O dinheiro está sendo destinado a cobrir despesas urgentes e imprevisíveis relacionadas a ações emergenciais de socorro a vítimas, à assistência humanitária e ao restabelecimento de serviços essenciais em diversas regiões do país. O Poder Executivo justificou o pedido de gasto extra, já que o país, no início deste ano, experimentou eventos climáticos diversos, com estiagem em algumas regiões e excesso de chuvas em outras. Em comum, mortes, destruição e deslocamento forçado de pessoas, o que exigiu a liberação do dinheiro de forma emergencial. A relatora da medida provisória na Comissão Mista de Orçamento foi a senadora Tereza Cristina, do PP de Mato Grosso do Sul. Ao apresentar relatório favorável ao texto, ela chamou a atenção para a necessidade de o governo adotar uma postura preventiva, já que muitos desastres se repetem ano após ano.
21: Defesa Civil não espera. Diante de desastres que já atingiram milhões de brasileiros, socorrer as vítimas é dever do Estado, não favor de governo. O desastre é sempre uma tragédia, mas não é uma surpresa. Um país que está estação após estação, precisa correr para socorrer aquilo que poderia ter prevenido, não enfrenta um problema de imprevisibilidade, enfrenta um problema de planejamento.
20: Pelo texto da MP que segue para promulgação, 1.600.000 pessoas devem ser atendidas com os recursos liberados.
0: Senadores também autorizaram 3 operações de crédito da cidade de São Paulo com bancos internacionais. 2 delas financiam um programa de redução da emissão de gases poluentes por meio da eletrificação de frota de ônibus. Os empréstimos serão com o Banco Interamericano de Desenvolvimento e com o Banco Internacional para Reconstrução e Desenvolvimento, num total de US$ 496.600.000.
19: A terceira operação será destinada ao Avança Saúde 2, programa de reestruturação da rede hospitalar do município de São Paulo. Os projetos seguem para promulgação.
0: Avançou no Senado o projeto que amplia a transparência das informações que faculdades e universidades devem fornecer aos alunos.
19: Documentos como credenciamento e autorização dos cursos deverão ser apresentados no início de cada período letivo. Repórter Rodrigo Rezende.
1: Instituições de ensino superior deverão apresentar aos alunos, de forma simples e acessível, os atos de autorização e reconhecimento dos cursos superiores oferecidos. A medida deve ser feita no início de cada período letivo. Projeto com esse objetivo da senadora Jussara Lima, do PSD do Piauí, foi aprovado pela Comissão de Educação do Senado. O senador Espiridião Amin, do Progressistas de Santa Catarina, apresentou o relatório favorável ao projeto feito pelo senador Confúcio Moura, do MDB de Rondônia.
22: Conferindo segurança aos estudantes quanto à qualidade da instituição e segurança quanto ao curso em que estudam ou estudaram, bem como à sociedade que terá assegurada a formação adequada dos novos profissionais. A expansão quantitativo do ensino superior tem demandado esse tipo de cuidado.
1: A instituição também fica obrigada a apresentar aos estudantes no início do período letivo os programas dos cursos e demais componentes curriculares, sua duração, requisitos, qualificação dos professores, recursos disponíveis e critérios de avaliação. O projeto segue para análise da Câmara dos Deputados.
0: E a Comissão de Constituição e Justiça aprovou o projeto que cria o Estatuto dos Cães e Gatos com deveres para os tutores, como alimentação adequada, vacinação e proteção contra o abandono. O texto também regulamenta os animais comunitários e estabelece regras para garantir o bem-estar dos animais. A proposta segue para a Comissão de Meio Ambiente.
19: Também avançou no Senado um projeto que aumenta as penas para maus tratos e permite, em casos de crueldade praticada por crianças e adolescentes, a aplicação da medida socioeducativa de internação. Repórter Bruno Lourenço.
23: O projeto de lei inclui ações contra animais praticadas com crueldade extrema ou com potencial concreto de causar lesão grave ou morte, como nova hipótese de internação para menores de idade. A proposta também aumenta penas para maus tratos contra animais em geral. A relatora, senadora Leila Barros, do PDT do Distrito Federal, defendeu o maior cuidado com os animais.
24: A vedação à crueldade, ela constitui fundamento central do direito animal brasileiro e confere proteção aos animais individualmente considerados. Essa proteção constitucional também se relaciona à dignidade da pessoa humana na medida em que a submissão de animais à crueldade degrada os próprios valores éticos que devem orientar as ações humanas e a atuação estatal.
23: O texto, que será submetido a turno suplementar de votação na CCJ, ainda aumenta a punição em casos que envolvam tortura, abuso sexual ou transmissão das agressões pela internet.
0: O Senado aprovou e seguiu para a sanção o projeto que trata da redução de tributos sobre combustíveis e isenções para a Copa do Mundo Feminina de 2027.
19: O texto também inclui isenções para a produção de fertilizantes e exploração dos chamados minerais críticos. O repórter Pedro Pincer tem mais informações.
25: O projeto prevê a redução de tributos federais sobre a importação, a produção e a venda de óleo diesel rodoviário, biodiesel,

0: adotou algumas medidas, como a redução de tributos federais e a concessão de subvenções a produtores e importadores, condicionadas à redução equivalente do preço de venda, que amorteceram o choque sobre os preços domésticos. No caso da gasolina e do GLP, as diferenças entre os preços pré-guerra e os atuais são inferiores a 5%. É necessário, contudo, que essas políticas se mantenham.
1: Entre as medidas para os produtores rurais, o texto reduz de 50% para 30% o limite da receita com exportação para que a empresa possa deixar de pagar o imposto sobre bens e serviços e a contribuição sobre bens e serviços. A União poderá conceder até 5 bilhões de reais em créditos fiscais para a produção de fertilizantes, matérias-primas, remineralizadores e bioinsumos entre 2027 e 2031. A proposta também prevê medidas como regras para a destinação de recursos a hospitais inteligentes de alta complexidade e benefício fiscal para a FIFA para a realização da Copa do Mundo de Futebol Feminino em 2027. O texto segue agora para a sanção presidencial.
2: E quem produz no campo pode ter mais segurança na hora de calcular o imposto sobre sua propriedade. A Comissão de Assuntos Econômicos aprovou mudanças no ITR, o Imposto Territorial Rural, para evitar que benfeitorias e investimentos feitos pelo produtor aumentem indevidamente a cobrança.
3: A proposta agora segue para análise da Câmara dos Deputados. Repórter Marcela Cunha.
4: O texto busca dar mais segurança no cálculo do Imposto sobre a Propriedade Territorial Rural, o ITR, principalmente na definição do valor que serve de base para a cobrança, que é da terra nua, ou seja, sem construções e melhorias. Autor da proposta, o senador Jaime Campos, do União de Mato Grosso, afirma que o modelo atual gera insegurança para produtores rurais.
5: O atual modelo, cálculo do ITR, ele é incoerente e injusto, vamos ser honestos aqui. O preço de mercado, lamentavelmente, às vezes não é compatível. O problema prejudica muitos produtores rurais do nosso Brasil.
4: A proposta também prevê que o ITR não seja cobrado sobre imóveis rurais invadidos quando a ocupação impedir o uso econômico da propriedade e permite que o contribuinte apresente um contralaudo técnico válido por 5 anos quando discordar dos valores usados pela Receita Federal para calcular o valor da terra.
3: Com edição de Paula Groba e trabalhos técnicos de João Lira, o Jornal do Senado fica por aqui. Acompanhe agora as notícias da Câmara dos Deputados. Boa noite.
2: Boa noite e até amanhã.
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7: Câmara cria benefício fiscal para empresas de combustíveis e fertilizantes.
8: Projeto cria fundo para financiar exportador atingido por tarifas dos Estados Unidos.
7: Plenário obriga a realização de check-ups periódicos para mulheres no SUS.
8: Deputados fixam regras para reconhecimento facial em espaços públicos.
7: Boa noite. Na primeira semana de esforço concentrado antes das eleições, os deputados aprovaram várias matérias. Entre elas, a Câmara aprovou regras para o uso de reconhecimento facial em espaços públicos, como informa o repórter Antônio Vital.
9: A Câmara dos Deputados aprovou o projeto que define regras para o uso de sistemas de reconhecimento facial por órgãos do governo e nos serviços públicos essenciais, como ônibus e metrô. O projeto apresentado pelo deputado Rodrigo Gambale, do Podemos de São Paulo, permite o uso do reconhecimento facial em estações de metrô, trem e ônibus, no interior de composições e plataformas, nas ruas, edifícios públicos e repartições administrativas. Mas o texto prevê ressalvas. De acordo com a proposta, uma pessoa não poderá ser abordada, detida ou ter seus direitos restringidos apenas porque foi identificada por um sistema automático. Antes de qualquer medida, a identificação terá que ser conferida por uma pessoa. O mesmo vale para o envio de alertas a órgãos de investigação criminal. O texto também proíbe o uso do reconhecimento facial para perseguição de pessoas ou grupos por motivos discriminatórios, políticos, ideológicos ou religiosos. Fica ainda proibida a vigilância em massa sem motivo específico, bem como monitoramento de áreas sensíveis, como banheiros, vestiários e locais de culto. Já o tratamento de dados biométricos só poderá ocorrer em atividades de investigação ou segurança pública, controle de acessos a locais restritos com consentimento do titular, prevenção de fraudes, busca de pessoas desaparecidas, localização de foragidos da justiça, prevenção de atentados, apoio a ações de defesa civil ou resposta a emergências. Relator em plenário, o deputado Sinaldo Bulhões Júnior, do MDB de Alagoas,

0: defendeu que a tecnologia pode fortalecer a segurança em locais de grande circulação e ajudar as forças policiais na localização de foragidos e de pessoas desaparecidas. Ele também argumentou que a regulamentação é necessária porque o reconhecimento facial já vem sendo usado por estados e municípios sem regras nacionais unificadas.
1: A eficácia desses sistemas é demonstrada pelos diversos casos recentes em que suspeitos e condenados por crimes bárbaros ficam identificados.

0: práticas físicas. A fiscalização caberá à Autoridade Nacional de Proteção de Dados, a ANPD. O projeto que estabelece regras para o uso de reconhecimento facial em espaços públicos agora será analisado pelo Senado. Rádio Câmara de Brasília, com informações de Daniele Lessa, Antônio Vital.
1: Educação.
2: Deputados aprovaram proposta que impede a retenção dos recursos do fundo que financia a conectividade das escolas públicas. O governo foi contra a medida, como explica a repórter Ana Raquel Macedo.
3: O plenário da Câmara aprovou o projeto que impede que o governo retenha os recursos do Fundo de Universalização dos Serviços de Telecomunicações, o FUST. O FUST é destinado a financiar a expansão da infraestrutura de comunicações, a conectividade de escolas públicas, a cobertura em áreas rurais e remotas e a conexão de pontos de interesse público. O fundo é financiado por empresas de telecomunicações que contribuem com 1% de sua receita operacional bruta. Além de tornar os recursos do FUST não sujeitos a contenções orçamentárias, a proposta também prorroga por mais 5 anos o benefício de redução de até 50% da contribuição ao FUST para empresas do setor que investirem recursos próprios em programas aprovados pelo Conselho Gestor do Fundo. O projeto foi apresentado pelo deputado Juscelino Filho, do PSDB do Maranhão, e recebeu parecer favorável da relatora, deputada Maria Rosas, do Republicanos de São Paulo. No plenário, foi aprovado com 333 votos favoráveis e 91 contrários. A bancada do governo criticou a proposta. O deputado Tarcísio Mota, do PSOL do Rio de Janeiro, defendeu o uso do FUST para levar conexão às escolas, mas questionou os critérios para a proibição de retenção dos recursos.
4: Na hora que a gente está falando em gastos sociais, contingencia, e na hora que a gente está falando de outras coisas, como esse, que embora seja para escolas, ele é definido por um conselho gestor da própria empresa, aí não pode contingenciar.
3: Já o autor da proposta, deputado Juscelino Filho, ex-ministro das comunicações do governo Lula, disse estranhar a falta de apoio da bancada governista. Ele disse que o fundo, criado no ano 2000, ficou mais de 20 anos sem ser usado.
5: Estamos garantindo não contingenciamento do FUST, garantindo a sua renovação por 5 anos para que os projetos, todos os mecanismos que são aprovados no Conselho Gestor, onde tem representantes de vários ministérios, sejam executados.
3: O projeto que impede que o governo retenha os recursos do Fundo de Universalização dos Serviços de Telecomunicações, o FUST, seguiu para a análise do Senado. Da Rádio Câmara de Brasília, com informações de Antônio Vital, Ana Raquel Macedo.
1: Justiça. Aprovou o projeto que reajusta o valor das custas na Justiça Federal. Entenda a questão com o repórter Márcio Aquiles Sardi.
6: O plenário da Câmara aprovou o projeto que reajusta o valor das custas processuais cobradas pela Justiça Federal. As custas são os valores que as partes de um processo têm que pagar para cobrir os gastos com os serviços da justiça durante um processo. Elas funcionam como uma taxa para manter o trabalho de juízes, servidores, cartórios e atos como citações e perícias. O projeto apresentado pelo Superior Tribunal de Justiça, o STJ, também cria um fundo para financiar a modernização da Justiça Federal. E esse fundo não poderá ser usado para pagar salários. A proposta define valores para as custas relativas às diversas etapas dos atos judiciais. As custas de uma ação civil, por exemplo, correspondem a 2% do valor das causas e variam de um valor mínimo de R$ 112 até o máximo de R$ 62 mil. De acordo com o projeto, os valores serão corrigidos a cada 2 anos,

0: De até 24 meses, o motorista terá a Carteira Nacional de Habilitação cassada. As mesmas regras valerão para quem usar embarcação, como barco a motor, lancha ou moto aquática, para abandonar animais em locais como rios, lagos e represas. Relator da proposta, o deputado Fred Costa, do PRD de Minas Gerais, argumentou que o abandono de animais é uma forma grave de crueldade e que o uso de veículo torna a conduta ainda mais reprovável. Segundo ele, muitas vezes o animal é levado para um local distante, justamente para dificultar o retorno, o resgate ou a identificação do responsável. O relator também afirmou que esse tipo de abandono aumenta o sofrimento do animal e o risco de morte, atropelamento, fome, sede, doenças, exposição ao clima e ataques de outros animais. No caso das vias públicas, ele destacou ainda o risco para a segurança do trânsito. No plenário, o relatório foi lido pelo deputado Luiz Lima, do Novo do Rio de Janeiro, que defendeu a proposta.
1: Esse projeto traz a possibilidade do motorista ter a sua cassação em relação à sua habilitação, se ele for um reincidente de abandono de animais no prazo de 24 meses, e parabenizar o deputado Fred Costa.
0: O plenário aprovou ainda a medida provisória que destina 305 milhões de reais ao Ministério da Integração e do Desenvolvimento Regional. O objetivo é financiar ações de proteção e defesa civil em resposta a desastres naturais como chuvas intensas e secas, que afetam diversas regiões do Brasil. A medida provisória e o projeto que pune o uso de veículo ou embarcação para abandonar animais seguiram para análise do Senado. Da Rádio Câmara de Brasília, com informações de Daniela Lessa e Antônio Vital, Marcelo Larcher.
2: Saúde. A Câmara aprovou o projeto que obriga a realização de check-ups periódicos para mulheres no SUS. O texto já pode seguir para a sanção presidencial e virar lei, como nos informa Ana Raquel Macedo.
3: A Câmara dos Deputados concluiu a aprovação do projeto que obriga o Sistema Único de Saúde, o SUS, a disponibilizar check-ups anuais para as mulheres, com consultas médicas e exames. O projeto, apresentado pela deputada Nelly Aquino, do Podemos de Minas Gerais, foi aprovado pela Câmara em 2024 e, depois disso, foi alterado pelo Senado. O texto prevê que o SUS deverá oferecer o serviço com base em critérios baseados nas doenças e problemas de saúde com maior incidência,

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1: A Câmara aprovou um projeto que cria benefícios fiscais para empresas de combustíveis, terras raras e fertilizantes. O repórter Antônio Vital acompanhou a votação.
2: A Câmara dos Deputados aprovou o projeto do governo que permite que o excesso de arrecadação provocado pelo aumento do preço dos combustíveis registrado desde o início do ano se transforme em subsídio e subvenções para empresas do setor. O objetivo é reduzir o impacto da guerra entre os Estados Unidos e Irã nos preços do óleo diesel, biodiesel, gasolina, etanol e querosene de aviação. A proposta reduz a alíquota de tributos federais sobre a importação, produção e comercialização desses combustíveis. As empresas terão direito ainda ao uso de créditos tributários para descontar o pagamento de tributos, como PIS/PASEP e COFINS. A medida vale apenas para esse ano, mas a empresa que não utilizar os créditos em 2026 poderá descontar do pagamento da CBS, tributo criado pela reforma tributária que começará a ser cobrado no ano que vem. O projeto também autoriza o governo a conceder créditos fiscais a empresas produtoras de fertilizantes entre 2027 e 2031, dentro do limite total de R$1 bilhão por ano. A relatora, a deputada Marussa Boldrin, do Republicanos de Goiás, alterou o texto original do governo e acrescentou na proposta benefícios para empresas do setor de minerais críticos e estratégicos e aquelas envolvidas na realização da Copa do Mundo Feminina. Excepcionalmente, os benefícios tributários concedidos a essas empresas ficam de fora de exigências previstas na Lei de Responsabilidade Fiscal. Dessa forma, obrigações como estimativa de beneficiários, metas de desempenho e mecanismos de avaliação de resultados deixarão de ser cobradas, o que vai valer apenas para este ano. A proposta também determina que os mesmos benefícios fiscais para a cadeia dos combustíveis fósseis sejam concedidos a dos biocombustíveis, para não provocar distorções no setor. Autoriza ainda o uso de créditos tributários pelas empresas produtoras de etanol. A relatora Marussa Boldrin justificou a importância da proposta.
3: Quando o mundo entra em crise, quem não pode pagar a conta é o brasileiro. Não pode ser o caminhoneiro na hora de abastecer, não pode ser a mãe de família quando a conta chega lá no supermercado, não pode ser o produtor rural quando coloca o trator para trabalhar. E muito menos podemos cometer os erros de tirar a competitividade do biocombustível, fruto de quem produz energia limpa dentro do nosso país.
2: O texto final aprovado contém limites para benefícios fiscais e subvenções, que na prática são uma espécie de ajuda financeira às empresas. Para os produtores de álcool, esse limite será de R$1,2 bilhão por ano. As empresas beneficiadas terão que ser aprovadas pela Receita Federal. O projeto foi aprovado por 318 votos contra 113, com críticas da oposição, como as feitas pelo deputado Luiz Lima, do Novo do Rio de Janeiro.
4: Se nós fizéssemos conta nessa casa, como a gente faz conta na nossa própria casa, a gente não votaria a favor de um projeto como esse, que à primeira vista pode ser benéfico numa redução ali do preço do combustível, mas é uma bomba num lado da sociedade que está precisando de algo muito mais importante e vital.
2: Apesar das alterações feitas no texto original, o governo defendeu a aprovação do projeto, como diz a deputada Jandira Fegali, do PCdoB do Rio de Janeiro.
5: Esse projeto, ele possibilita a manutenção do preço dos combustíveis, a diferenciação com o etanol, que também é constitucional, e possibilita investimentos nacionais na área de fertilizantes e pesquisa de terras raras e minerais críticos.
2: Projeto que permite subsídios e subvenções para empresas produtoras e importadoras de óleo diesel, biodiesel, gasolina, etanol e querosene de aviação seguiu para análise do Senado. Da Rádio Câmara de Brasília, Antônio Vital.
6: Votação.
1: Os deputados aprovaram um projeto que cria um fundo para financiar exportadores atingidos por tarifas dos Estados Unidos. A reportagem é de Márcio Aquilissardi.
7: O plenário da Câmara aprovou o projeto apresentado como resposta às tarifas impostas pelos Estados Unidos aos produtos brasileiros. O projeto, já aprovado pelo Senado, autoriza a criação de um fundo para ampliar o crédito a empresas exportadoras brasileiras, diretamente atingidas pelas tarifas. O Fundo de Crédito à Exportação servirá para financiar capital de giro, compra de máquinas e investimentos produtivos. E contará com recursos do orçamento e outras fontes, como o Fundo de Garantia à Exportação, o FGE. A proposta estabelece regras.

0: para uso dos recursos, como limites para despesas administrativas e para o pagamento dos agentes financeiros envolvidos nas operações de crédito. A gestão ficará a cargo de um comitê coordenado pelo Ministério do Desenvolvimento, Indústria, Comércio e Serviços. Já a execução das operações será de responsabilidade do BNDES. O projeto também prevê compartilhamento de riscos entre fundos garantidores. O objetivo é ampliar a oferta de crédito sem comprometer os gastos públicos. O relator, deputado Isnaldo Bulhões Júnior, do MDB de Alagoas, resumiu o objetivo da proposta.
1: A matéria vem a criar um fundo auxiliar. Hoje as operações de exportações, elas são suportadas.

0: aplicadas por um fundo garantidor. Que esse fundo...
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2: Boa noite!